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2: O número de trabalhadores com mais de 65 anos está a crescer em Portugal. É o destaque desta edição do Pulsar Económico.

Os dados do Eurostat indicam que a duração média esperada da vida de trabalho em Portugal superou os 39 anos e meio no ano passado, posicionando o país no 8º lugar da União Europeia e mais de 2 anos acima da média comunitária de 2025. Em paralelo, dados do Instituto Nacional de Estatística revelam que o número de trabalhadores com mais de 65 anos duplicou numa década, ultrapassando os 250 mil e tornando-se o escalão etário que mais cresceu em termos relativos. Este cenário é impulsionado pelo aumento da esperança de vida, pelo prolongamento das carreiras e pela necessidade de reforçar o rendimento após a aposentação. Os especialistas prevêem que a presença de trabalhadores séniores no mercado de trabalho seja uma realidade cada vez mais comum no futuro, justificada pelo envelhecimento da população e pela escassez de mão de obra. A este panorama soma-se a evolução da idade mínima de acesso à reforma, que se fixa atualmente nos 66 anos e 9 meses, prevendo-se uma nova alteração já no início do próximo ano. O mercado de veículos eletrificados em Portugal tem registado um crescimento assinalável e sucessivos recordes de vendas, impulsionado sobretudo pelos automóveis 100% elétricos, que aumentaram mais de 60% em junho e quase 40% no acumulado do ano. No panorama geral de vendas do primeiro semestre, os híbridos elétricos continuam a liderar em termos de volume total, com destaque para a Peugeot, enquanto a Tesla domina de forma destacada o segmento dos 100% elétricos, e a Mercedes-Benz lidera os híbridos plug-in. Este dinamismo nas estradas é acompanhado pelo cumprimento e superação das metas europeias de infraestrutura de carregamento, contando o país com mais de 8.200 postos públicos e com aumentos expressivos no consumo de energia e no número de utilizadores. Em 2024, Portugal arrecadou 5.900 milhões de euros em impostos ambientais, um aumento de 8,7% face a 2023, que fez o país representar 1,57% do total da União Europeia, o valor mais alto da década. As famílias portuguesas foram responsáveis por 2.500 milhões de euros, 43,8% do total nacional, enquanto as atividades económicas pagaram 3.200 milhões de euros. A nível comunitário, as receitas subiram 6,1% para 371.900 milhões de euros, impulsionadas por crescimentos em 22 Estados-membros, embora o peso destes impostos no Produto Interno Bruto Europeu tenha caído de 2,5% em 2014 para 2,1% em 2024. Tanto em Portugal como na União Europeia, os impostos sobre a energia mantiveram-se como a principal fonte destas receitas, ao subirem para 4.400 milhões de euros em território nacional e 287 mil milhões de euros a nível europeu. Em contraste com a tendência europeia de crescimento global, Portugal registou descidas nos impostos sobre poluição para 75 milhões e 600 mil euros e sobre recursos para 22 milhões e 700 mil euros, destacando-se ainda os 745 milhões de euros que foram arrecadados em impostos relacionados com emissões de CO2. Um relatório da Sociedade Portuguesa para o Estudo das Aves, referente ao período 2004-2025 e com dados do continente, Madeira e Açores, indica que a biodiversidade nos meios agrícolas continua sob forte pressão e em declínio contínuo, afetando quase metade das espécies avaliadas no setor. Embora as aves dos meios florestais e urbanos apresentem uma evolução positiva, esse sinal favorável não compensa as perdas agrícolas nem o declínio transversal a vários ecossistemas e grupos funcionais. Espécies como a laverca e a águia caçadeira registam declínios acentuados, juntando-se a perdas moderadas na andorinha das chaminés, no cuco e no picanço barreteiro. Nos Açores, observou-se um aumento expressivo da rola turca e tendências negativas na toti negra dos Açores e no milhafre, enquanto na Madeira

As espécies mais abundantes incluem o canário da terra, o melro preto e a tuti negra, reforçando a importância do aumento da participação pública nos censos para monitorizar estas populações. A autoavaliação melhora o desempenho profissional e consiste numa reflexão pessoal e estruturada sobre o trabalho desenvolvido num determinado período, abrangendo conquistas, desafios, trabalho em equipa, metas e planos de crescimento. Para uma elaboração eficaz e genuína, é essencial uma preparação adequada que pode recorrer à análise SWOT, com pontos fortes, pontos fracos, oportunidades e ameaças, articulando a mensagem através de uma declaração de abertura, evidências de resultados, identificação honesta de áreas a melhorar, definição de objetivos futuros e considerações finais positivas. Ao elaborar esta reflexão, o colaborador deve fundamentar a sua avaliação com exemplos concretos e propostas de melhoria em áreas-chave como desempenho no trabalho, colaboração entre departamentos, liderança, iniciativa, resolução de problemas, comunicação, gestão do tempo e desenvolvimento pessoal. Ao equilibrar a demonstração de conquistas e proatividade com a identificação transparente de lacunas e pontos que devem ser corrigidos, constrói-se um panorama claro do valor acrescentado e do empenho no crescimento contínuo do desempenho profissional.

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0: Olá, então viva, muito bom dia. Passam agora 9 minutos da 1 da manhã.
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0: É isso mesmo, Expresso da Madrugada com Artur Matos até às 6. O meu nome sou eu, Artur Matos, estou aqui. Até às 6. Até às 6 sou eu que vou estar por aqui a coordenar a emissão, a coordenar o Expresso da Madrugada. Partiu agora da estação e vamos consigo até bem próximo das 6 da manhã nesta viagem de Expresso da Madrugada, nesta viagem de comboio, é isso mesmo, vamos então dar uma voltinha pelo país, é isso tudo. E para já vamos saber como é que vai estar o tempo por Portugal continental no dia de hoje, nesta terça-feira, dia 28 de julho de 2026. Céu pouco nublado ao limpo, podendo apresentar períodos de mais nubosidade na faixa costeira ocidental até ao meio da manhã. Nubosidade que poderá persistir em alguns locais do norte, a norte do Cabo da Roca. Vento fraco, tornando-se fraco ou moderado, do quadrante oeste e a partir da tarde. Superando ainda moderado ou forte, do quadrante leste, nas Serras Algravias. Possibilidade de formação de neblina ou nevoeiro matinal para o final do dia em alguns locais da faixa costeira ocidental e pequena subida da temperatura mínima no interior norte e centro e descida da temperatura máxima no litoral norte e centro, a norte e centro do Cabo Raso, e ainda pequena subida no interior norte e centro. Quanto ao Rio Grande de Lisboa, céu pouco nublado, ao limpo, podendo ainda apresentar períodos de mais nubosidade junto ao Cabo Raso, até ao meio da manhã e a partir do final da tarde. Vento fraco, tornando-se moderado de noroeste a partir da tarde e pequena descida da temperatura máxima. No Grande Porto, céu geralmente pouco nublado, ao limpo, podendo apresentar períodos de mais nubosidade junto à faixa costeira até ao meio da manhã e a partir do final da tarde. Vento fraco, possibilidade de formação de neblina para o final do dia, descida da temperatura máxima. Agora vamos para o estado do mar. Na costa ocidental vamos ter ondas de noroeste com 1 metro ou 1,5 metro de altura, diminuindo gradualmente para 1 metro. A temperatura da água do mar na costa ocidental vai rondar os 19 e os 20 graus. Na costa sul, ondas de sueste inferiores a 1 metro e a temperatura da água do mar vai rondar os 19 e os 21 graus. Isto quanto ao tempo para hoje. E agora vamos às máximas. Começamos pela Guarda, que estão altinhas no Distrito da Guarda. Por isso, a Guarda Beira vai estar com 36 graus. Almeida, 37. Celurico e Figueira de Castelo Rodrigo, 38. Fornos de Algodres, 37 graus. Gouveia, 36. Guarda, 33. Manteigas, 35. Meda, 38. Penhas Douradas, 31. Ceia, com 35. Serra da Estrela, com 27. E Trancoso, a Cidade de Bandara, com 37 graus. Vamos para Viseu, Distrito de Viseu. Carregal do Sal com 36 graus. Castro Verde com 37 e Simfãs com 33. Ainda Lameco também 37 graus para hoje. Moimenta da Beira 36 e 37 graus também para Moimenta da Beira. Quanto a Mortágua, 35 graus. Nelas, 38. Oliveira de Vazes, 34. Penalva do Castelo, 38 graus. Santa Comadão, 35. Para São Pedro do Sul, 37. Sátão, 37. Sernancelho, com 36. Tondela, 36. Vila Nova de Paiva, 37 graus. E Viseu, com 36 graus. E agora, vamos até o distrito de Coimbra. Arganil, com 35 graus. Cadanhedo, com 32. E Coimbra, com 35. Figueira da Foz, com 28. Góis, com 35. Lausanne, com 18. E Mira, com 19. Oliveira do Hospital, com 35. Mira com 29, aliás, 19 e 29. Oliveira do Hospital com 35 e Tábua com 36 graus. Lisboa, Porto e Faro, Lisboa com 35 graus. Porto com 26 e Faro com 32 graus. E assim que se vão fazendo também as máximas também previstas para o dia de hoje. É isso mesmo. E nós vamos então começar musicalmente esta nossa primeira parte, primeira hora. Daqui a pouco já vamos com as nossas sugestões de algumas ervas que são benéficas também para a sua saúde. Para já a música, aí com esta Botafogo Guerreiro, DJ Monkey para o...

0: Ramei Oakley da Rama foi o tema que acabamos de ver. E agora, quanto ao pensamento do dia, toma para ti o conselho que dás aos outros. Toma para ti o conselho que dás aos outros. Respostas da Tasca.
1: Ó patrão, diga lá! O

Respostas atrás, que aqui algumas respostas que a minha avó me dava quando eu era mais novo e ia lá em casa e perguntava: o que é o almoço? É línguas de perguntador, bordas de alguém. Dizia-me isto muita vez. Bom, vamos falar do centeio, secalo, cereal. Em casos oncológicos e atríticos, o centeio é contraindicado nas pessoas do grupo sanguíneo B. Como o alimento tem valor privilegiado, a farinha amassada com água ionizada ácida é aplicada via tópico e ultra eficiente em inflamações da pele e até de psoríase. A infusão do grão com este peneirado tem ação excitante nas fibras musculares lisas, em destaque do útero, bexiga, vasos sanguíneos, também hemostático e laxativo. Daqui a pouco vamos falar na cerejeira. Bem, cerejeira é a árvore das cerejas. Não, Arthur, é a árvore das limões. A cerejeira é a árvore das limões, não das cerejas, das limões. Esta, oh, é uma, ai, uma, às vezes gostava de lhe chamar o nome, mas não chamo, não posso, tenho aqui um microfone à frente, não dá para lhe chamar nomes. É que está aqui um artista. Cerejeira, o que é que quer dizer a cereja, não é? Digo eu. Bom, vamos à música. Para já, tiro-liro-liro.

Foi o Bino, o trolho antigo. Daqui a pouco então já vamos falar da cerejeira. Agora vamos a esta. Está linda, a linda. O fado do tanque alentejano. Pois é, vamos ouvir. Já cá podia voltar, já cá voltava.

Foi assim o fado do tanque alentejano, fado que acabamos de ouvir. E agora vamos junto, vamos então agora sim falar então da cerejeira. Cerejeira que é um fruto muito bom. Eu por acaso gosto muito de cerejas, gosto sim senhora. A cereja é um fruto de excelência alimentar, os frutos secos e pêndulos, a casca e as flores em infusão, todos têm propriedades terapêuticas. Vamos destacar aqui os benefícios das litises renais e hepáticas. Também deve ser referenciado o poder terapêutico de inflamações do baço, do fígado, artrite e gota. O fruto tem propriedades anticancerígenas notáveis, com destaque para a amêndoa contida no caroço. E amanhã vamos falar da cevada e do chá preto. Cevada e chá preto, isso fica para o dia de amanhã, emissão de quarta-feira. É isso mesmo. Para já sabe que estamos com 40 minutos então depois da uma. Daqui a pouco então vamos então para os nossos compromissos comerciais. Mas agora vamos à música. E na música... vem o Tony. O Tony, o bombeiro de serviço.

o Tony, o bombeiro voluntário. E agora ficamos com as vilas. Vamos dar uma voltinha por algumas vilas de Portugal e vamos dar uma voltinha por algumas vilas do Alentejo. E mais provavelmente vamos até Arraiolos.

0: Demos uma voltinha por arraiolos. Agora ficamos com esta voz, é do Johnny Abreu. Oh, Micas, Micas, tu já namoras? Olha que o teu bem não vai gostar. Não quis. Já vem a pouco, já cantas. Tem calma contigo. Não sei o que é que passou com ele. Não quis. Provavelmente se calhar fico. Em lugar de carregar no play, carreguei noite. Vamos lá ver se cantas. Ah, bom.
1: Oh, Micas, tu já namoras?
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0: Oh, Mica, eu estava a ver que ele não queria cantar, mas afinal sempre cantou. Estamos com 54 minutos então depois da uma da manhã, é isso mesmo. Vamos então agora saber, vamos ficar a conhecer, vamos às notícias, mais daqui a pouco então, as notícias no processo económico, as notícias com o Heracleto, as notícias de economia, com o Heracleto no Pulsar Económico, depois os comerciais, e nós voltamos então logo a seguir para mais uma hora do seu Expresso da Madrugada. Agora, notícias com o Rui Heracleto no seu Pulsar Económico.
1: O número de trabalhadores com mais de 65 anos está a crescer em Portugal. É o destaque desta edição do Pulsar Económico.

Os dados do Eurostat indicam que a duração média esperada da vida de trabalho em Portugal superou os 39 anos e meio no ano passado, posicionando o país no 8º lugar da União Europeia e mais de 2 anos acima da média comunitária de 2025. Em paralelo, dados do Instituto Nacional de Estatística revelam que o número de trabalhadores com mais de 65 anos duplicou numa década, ultrapassando os 250 mil e tornando-se o escalão etário que mais cresceu em termos relativos. Este cenário é impulsionado pelo aumento da esperança de vida, pelo prolongamento das carreiras e pela necessidade de reforçar o rendimento após a aposentação. Os especialistas preveem que a presença de trabalhadores séniores no mercado de trabalho seja uma realidade cada vez mais comum no futuro, justificada pelo envelhecimento da população e pela escassez de mão de obra. A este panorama soma-se a evolução da idade mínima de acesso à reforma, que se fixa atualmente nos 66 anos e 9 meses, prevendo-se uma nova alteração já no início do próximo ano. O mercado de veículos eletrificados em Portugal tem registado um crescimento assinalável e sucessivos recordes de vendas, impulsionado sobretudo pelos automóveis 100% elétricos, que aumentaram mais de 60% em junho e quase 40% no acumulado do ano. No panorama geral de vendas do primeiro semestre, os híbridos elétricos continuam a liderar em termos de volume total, com destaque para a Peugeot, enquanto a Tesla domina de forma destacada o segmento dos 100% elétricos, e a Mercedes-Benz lidera os híbridos plug-in. Este dinamismo nas estradas é acompanhado pelo cumprimento e superação das metas europeias de infraestrutura de carregamento, contando o país com mais de 8.200 postos públicos e com aumentos expressivos no consumo de energia e no número de utilizadores. Em 2024, Portugal arrecadou 5.900 milhões de euros em impostos ambientais, um aumento de 8,7% face a 2023, que fez o país representar 1,57% do total da União Europeia, o valor mais alto da década. As famílias portuguesas foram responsáveis por 2.500 milhões de euros, 43,8% do total nacional, enquanto as atividades económicas pagaram 3.200 milhões de euros. A nível comunitário, as receitas subiram 6,1% para 371.900 milhões de euros, impulsionadas por crescimentos em 22 Estados membros, embora o peso destes impostos no Produto Interno Bruto Europeu tenha caído de 2,5% em 2014 para 2,1% em 2024. Tanto em Portugal como na União Europeia, os impostos sobre a energia mantiveram-se como a principal fonte destas receitas, ao subirem para 4.400 milhões de euros em território nacional e 287 mil milhões de euros a nível europeu. Em contraste com a tendência europeia de crescimento global, Portugal registou descidas nos impostos sobre poluição para 75 milhões e 600 mil euros e sobre recursos para 22 milhões e 700 mil euros, destacando-se ainda os 745 milhões de euros que foram arrecadados em impostos relacionados com emissões de CO2. O relatório da Sociedade Portuguesa para o Estudo das Aves, referente ao período 2004-2025 e com dados do continente, Madeira e Açores, indica que a biodiversidade nos meios agrícolas continua sob forte pressão e em declínio contínuo, afetando quase metade das espécies avaliadas no setor. Embora as aves dos meios florestais e urbanos apresentem uma evolução positiva, esse sinal favorável não compensa as perdas agrícolas nem o declínio transversal a vários ecossistemas e grupos funcionais. Espécies como a laverca e a águia caçadeira registram declínios acentuados, juntando-se a perdas moderadas na andorinha das chaminés, no cuco e no picanço barreteiro. Nos Açores, observou-se um aumento expressivo da rola turca e tendências negativas na toutinegra dos Açores e no milhafre, enquanto na Madeira, as espécies mais abundantes incluem o canário da terra, o melro preto e a toutinegra, reforçando a importância do aumento da participação pública nos censos para monitorizar estas populações. A autoavaliação melhora o desempenho profissional e consiste numa reflexão pessoal e estruturada sobre o trabalho desenvolvido num determinado período, abrangendo conquistas, desafios, trabalho em equipa.

Ao elaborar esta reflexão, o colaborador deve fundamentar a sua avaliação com exemplos concretos e propostas de melhoria em áreas-chave como desempenho no trabalho, colaboração entre departamentos, liderança, iniciativa, resolução de problemas, comunicação, gestão do tempo e desenvolvimento pessoal. Ao equilibrar a demonstração de conquistas e proatividade com a identificação transparente de lacunas e pontos que devem ser corrigidos, constrói-se um panorama claro do valor acrescentado e do empenho no crescimento contínuo do desempenho profissional.

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27: E já cá estamos então para esta que vai ser nada mais nada menos a segunda parte, a segunda hora do seu Expresso da Madrugada. Eu sozinho e tu sozinha, Elvio Santiago.

Eu sozinho e tu sozinha foi a voz do Elvio Santiago a marcar presença. E vamos começar por falar de recursos naturais. Já anteriormente verificaste que o homem depende muito dos recursos que a natureza lhe oferece. O trabalho desenvolvido pelo homem para retirar da natureza os diferentes recursos, transformá-los e trocá-los para a satisfação das suas necessidades, constitui a atividade económica. Podes assim compreender que as diferentes atividades económicas estão muito dependentes dos recursos naturais que existe numa certa região. Portugal, no século XIII, as principais atividades económicas estavam ligadas à exploração dos recursos da terra e do mar. Tinham em especial importância a pecuária e a agricultura. Para além do cultivo do solo, da criação de gado, também exploravam os recursos fornecidos pela floresta. Nesta época, como já vimos, o território de Portugal continental era assim coberto por uma extensa mata. Esta possibilitava a extração de madeiras para a construção de navios, habitações e para também o uso de usos domésticos. Também se recolhiam resinas, frutos e mel. A caça, importante também, complemento alimentar, era assim uma atividade fundamental. Caçava-se espécies que ainda hoje existem, como a lebre, o javali e a perdiz. Caçava-se ainda o urso, que já desapareceu, e ainda do nosso território, e o veado, que está em vias de extinção. Assim, a exploração dos recursos do subsolo não tinha grande importância em Portugal no século XIII. Apesar de ser conhecida desde há muitos séculos, a Península Ibérica explorava-se também, no entanto, o ouro preto de Almada e o ferro nas regiões de Alcobaça e Rio Maior. O mar e os rios eram outros dois importantes recursos naturais. A extensão da costa portuguesa, com muitas baías e portos e de rede hidrográfica, favoreciam atividades piscatórias marítima e fluvial. Ainda também os quadros das figuras referem ainda algumas espécies consumidas pelos portugueses na sua alimentação. Peixe variado e abundante era utilizado fresco e ainda seco ao solo, fumado e salgado, e que permitia o seu consumo em locais muito distantes da costa. Falamos da pescada, da sardinha, do atum, do espadarte, da tuninha, do golfinho, marisco, baleia, a truta, o sável, a boga, o barbo, a lampreia e o salmão. Isto alguns no mar, outros do rio. A extração do sal era outra importante atividade económica. O clima de Portugal, com verões quentes, secos e ventosos, e ainda a existência de inúmeros locais planos, alagadiços, junto à costa, eram favoráveis à extração deste recurso. Muitos dos recursos naturais, para serem utilizados pelo homem, precisam de ser transformados. No século XIII, essa transformação era feita de uma forma rudimentar. Todo o trabalho era executado manualmente, com poucos e simples instrumentos de auxílio. A criação, geralmente, é uma pessoa, realizava as diversas fases do trabalho. Os produtos resultantes deste processo de transformação, produção artesanal, eram assim em pequena quantidade. O fim da guerra com os muçulmanos fez, no entanto, com que todas as atividades económicas se desenvolvessem e, de facto, o fim da guerra trouxe também mais segurança às populações e libertou mais homens para o trabalho.
o que provocou um aumento de produção. Sobravam, pois, produtos que podiam ser trocados diretamente por outros ou vendidos, e desenvolveu-se também assim uma atividade importante para a satisfação das necessidades das pessoas, o comércio. E a partir do reinado de Dom Afonso III, principalmente no de Dom Dinis, o comércio realizado dentro do nosso país, era o comércio interno, chamado comércio interno, vai ter um grande desenvolvimento com a criação de muitas feiras. As feiras são locais de encontro de compradores e vendedores, onde, além de produtos de consumo imediato, pão, vinho, azeite, carne, frutas, etc., se encontram também à venda produtos mais direcionados, assim, alfaias agrícolas, vestuário, calçado, etc. As feiras duravam vários dias, realizavam-se mais de uma vez por ano e coincidiam geralmente com festas religiosas, para que uma feira se pudesse realizar numa localidade era preciso uma autorização do rei, carta de feira. Fora das feiras e dos mercados, o comércio era ainda feito por vendedores ambulantes, os almucraves, que de terra em terra iam vendendo os seus produtos, levando assim ao mesmo tempo as notícias do que acontecia noutros locais. Apesar de grandes desenvolvimentos, as atividades económicas tiveram em Portugal durante o século XIII, e havia ainda, no entanto, bens que não se produziam em quantidade suficiente para satisfazer as necessidades da população. Tínhamos também, pois, de os comprar a outros países. Isto assim, por outro lado, Portugal produzia em excesso alguns produtos, principalmente ligados à exploração dos recursos da terra e do mar. O comércio desses excedentes, que se fazia entre Portugal e o estrangeiro, constituía o comércio externo e era feito principalmente por mar. Dá também uma ideia, principais produtos vendidos e comprados por Portugal, bem como as regiões com as quais mais comerciávamos no século XIII. Isto são os, falamos então dos, falamos nada mais nada menos, só aqui à minha cábula, porque a idade também já não perdoou, como costumo dizer, falamos então dos recursos naturais. E agora passam 30 minutos depois das duas, e amanhã, na emissão de quarta-feira, vamos falar da vida cotidiana de Portugal no século XIII. Isso fica então para amanhã. Por hoje é tudo. Por hoje vamos à música. É. Hoje também, daqui a pouco, vamos à nossa revista portuguesa, porque hoje é terça-feira, é dia da revista à portuguesa. Mas agora vamos à música, e na música vamos com quem? Vamos com quem? Vamos nada mais nada menos com esta Emanuel, que nos vai trazer o tema E numa alegria, let's go, para ouvir então o Emanuel.

a voz do Emanuel com este e numa alegria, let's go. Para continuarmos com mais música, agora vem por aí a voz da Helena Correia, que diz assim: casada também namora, diz ela, vamos ouvir então Helena Correia.

Pois é, já viram que disse a Helena Correia, diz casada também namora, pronto. É, pronto, se ela diz, quem somos nós para contrariar? Estamos com 40 minutos então depois das duas, daqui a pouco saímos para os comerciais e para voltamos a seguir. Para já vamos à música e vamos com esta. Toda a vida fui pastor. Esta é para dedicar a todos os pastores.

Toda a vida fui pastor, foi voz então, foi o tema que acabamos de ver, este que nós dedicamos a todos os pastores que estão na nossa companhia, 44 minutos agora depois das duas. E agora, a banda Sol Brilhante, eu sei quem é, mas não...

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1: É isso mesmo, até às seis. Música. Bruno Margadinho.

Bruno Morgadinho, e este tema que acabamos de ouvir agora, a Rita gosta de batata frita. Pronto, olha, se não gostar de batata frita, comece batata cozida. Olha agora, está boa.

0: só tens de pedir a Rita.
1: Pois é, foi o que ela disse. Se a Rita gosta de batata frita, pronto, se a Rita gosta de batata frita, o problema já é dela, ninguém tem nada com isso. Ninguém tem nada com isso. Aqui não há cá confusões para ninguém. Gosta de batata frita, gosta de batata frita, pronto. Agora vamos ficar com quem? Vamos ficar com quem? Nada mais, nada menos, com Canta Bahia. Canta Bahia que lhes vai trazer este, para fecharmos, quase a fechar então esta nossa segunda parte, segunda hora. Vamos à última desta segunda hora. Então, fala.

0: Voz então do grupo Canta Bahia para fechar esta nossa segunda parte, segunda hora. Agora saímos para os comerciais, já voltamos. Até já, bom dia.
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2: 11 horas 22 minutos.
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0: se ligou ontem entre as 11 e meio-dia, hoje só pode ligar entre o meio-dia e a uma.
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0: Ora, bom, diga a frase também, se não é pedir muito. 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Carlos Almeida, bom dia.
3: Bom dia, Paulito.
0: Está tudo bem aí na Suíça?
3: Estou em Itália.
0: Hoje tenho um desafio para ti. E só vais ouvir a tua música,
3: sim,
0: caso acertes na voz que está do outro lado. Só vai dizer bom dia quando eu mandar, está bem?
3: Está bem.
0: Fica atento.
3: Está a paciência.
0: Fica atento. Bom dia, menina.
4: Olá, bom dia.
0: Acabou.
3: Oh, Dona Fátima. É Dona Fátima do
4: Chico.
0: Esta malta.
3: Fátima Marques.
0: É o que eu digo. Esta malta é toda. Não, está tudo mal, que eu não tinha nada que adivinhar quem era.
4: Claro que sim.
0: Está tudo mal.
4: Eu sou uma chata, telefone todos os dias, não há de saber a minha voz.
0: E faz muito bem. Faz muito bem, mas deixa-me dizer-te, Carlos, que tu tens uns ouvidos igualinhos aos da Ana Duarte. São ouvidos de loba.
3: Au! Se calhar de lobo.
0: Ou de lobo, é como queiras. Ora bem, só por isso, Fátima, esperas um bocadinho. Carlos, vamos ouvir o Alfredo Soares. Portugal, tenho saudades. Para dedicar a quem?
3: Olha, para dedicar a todos os ouvintes e participantes e para a dona Fátima.
0: Não te preocupes
4: também
0: com isso, não vale a pena.
4: Igualmente, continuação de boas férias.
3: E já estão quase a acabar.
0: Pois, é bem feita.
4: Ou são tão rápido, não é verdade?
0: Bem feita.
3: É, é verdade.
0: As minhas começam os seis, está até o Natal, vai ser para abrir.
3: Ao travão seguro,
4: muito tanto.
0: Espera aí, vocês tiraram os dois, o dia para me irritar, foi?
3: E dizer a mesma palavra ao mesmo tempo.
0: Espera aí, tem calma. Deixa aqui apontar. Lista negra para os dois, lista negra.
4: Jesus.
0: Pronto, não é nada.
4: Não é para tanto.
0: E mais, Carlos?
3: Para a minha família, também para a tua família, olha, e para continuarmos a nossa conversa, sim. Esquece as pessoas e fica a música.
0: Exatamente, acho muito bem. E agora a frase, para te ir embora.
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0: Ouvi dizer que o almoço ou o jantar era para este mês, não era? Já foste?
4: Bom,
0: já foste?
4: É mesmo mal.
3: É dívida, continua.
0: Oh menino, eu não devo nada a ninguém.
3: A dívida
0: era para este mês. Abraço, Carlos. Deus obrigado. Oh, Fátima.
4: Diga.
0: Vamos ouvir o Leonardo Sullivan e o tema?
4: Uhum. Meus pensamentos para dedicar ao maridão, aos filhotes, para vocês aí na rádio, e agora para o Sr. Carlos, continuação de boas férias para a família, tudo bom? Para todos os imigrantes que vão ou que já estão de férias, boas férias e boa viagem para quem for do caso. E restaurante Fim do Mundo em Ceia, o verdadeiro sabor da Serra da Estrela. E não esquecer estas amizades que estou fazendo por aqui, claro.
0: Acho muito bem. Acho muito bem. Beijinhos, até amanhã.
4: Beijinhos.

0: Ora, aí está a música de Alfredo Soares. Portugal, tenho saudades. 232-60-10-61. Oh, senhora excelentíssima doutora engenheira Maria Duarte, bom dia.
1: Bom dia, se isso fosse tudo isso, é que era bom.
0: Estou-me a portar bem, não estou?
1: Tá, sim senhora,
0: aliás,
1: ótimo.
0: Eu porto-me sempre bem, sempre.
1: Você porta sempre bem, então tem que ser mesmo.
0: Porque eu ando sempre na glória de Deus.
1: Exatamente.
0: Sempre, sempre, está a ver?
1: Neste momento estou de acordo consigo.
0: Ah, obrigado Maria Duarte, obrigado. Então vamos ouvir.
1: Você é matreira.
0: Acha?
1: Ai, chegou assim.
0: Oh, Maria Duarte, eu sou tão católico. É sério.
1: Também sou.
0: E eu também. Sério.
1: Também.
0: E sou uma pessoa que se porta sempre bem. Sempre.
1: Ainda bem, ainda bem tem que ser.
0: E olha, e sabe o que é que eu quero? E sabe o que é que eu quero hoje?
1: Diga.
0: Oh, ouvir o coração da Ana Duarte, olha aí.
1: Tuca, tuca.
0: Olha ela aí a bater, que bate.
1: Olha a bater aí forma. Tanto.
0: Vai para quem, a Ana Duarte? Deixa-me ouvir teu coração.
1: Então, olha, para todas as pessoas amigas, para toda a minha família, para si, para toda a sua família, para toda a equipa que trabalha aí, nessa grande rádio. Para a senhora Dona Maria Maria, para a senhora Dona Paula Sandomil, tudo bom para ela e para toda a família dela.
0: Esse número.
1: Para a senhora Dona Fátima de Marques, também tudo bom para ela e toda a família. Ainda pior, pronto. E para toda a família toda desta grande rádio. Todos.
0: E a tudo.
1: Quem está a ouvir e não esteja. 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
0: O que vai ser o almoço?
1: Olha, hoje vamos para os pimentos, para o tomate, para a sardinha. E uma batatinha assim, com a casca.
0: Maravilha. Hoje estamos todos para a dieta.
1: Temos.
0: Um beijinho, Maria Duarte.
1: Tudo bom para si, porte sempre assim bem, que eu continue
0: é
1: com a sua boa disposição.
0: É Deus, glória.
1: Adeus, senhor Fernando.
0: Muito obrigado. É Deus.
1: Adeus.
0: Obrigadíssimo. A Maria Duarte, sempre bem disposta. José Carlos Marques, Quintela da Zorara, bom dia.
2: Olá, bom dia, Paulo Sarabia, ouvintes da Antena Livre de Gouveia. No caso aqui, estás aqui à sombrinha a ouvir a tua voz e os nossos ouvintes.
0: Então, se tivesse aí, não podia estar aqui. Já reparou? Se tivesse aí, não podia estar aqui. Eu não posso estar nos dois lados ao mesmo tempo.
2: Ouviste aqui debaixo do carvalho, e uma mesinha que leva 22 pessoas e os bancos também de pedra, isto é uma maravilha.
0: Oh, mas quem está sempre à sombra dos carvalhos é a outra.
2: É outra. Afinal havia outra.
0: Olha, vamos lá ouvir um artista aí da sua terra, que é o grande Tiago Marques. Já agora um abraço para ele, se estiver a ouvir. Vai dedicar para quem?
2: Mim também, para ele. Olha, vou dedicar a todos quantos trabalham na Antena Livre de Gouveia, para o Tiago Marques. Depois vai para a minha família presente e ausente, também para a minha netinha Yara e para o meu netinho Diago, que para a semana já vamos estar todos aqui juntos. E depois vai para todas as minhas amizades, sem exceção de ninguém, para todos os ouvintes e participantes. Depois vai para o Carlos e para o Paulo Correia da Suíça e seus familiares, para a Dona Irene de Fornos de Algodos, para a Dona Lourdes de Terras Tavares, para a Dona Maria de Fátima Antunes da Povas Corções, para o Eduardo Mota de Espereira, para o Carlos e para o Zé Manel Padeiros, para ti e para a tua família e para o conjunto Brinco Vale, para todos uma boa terça-feira, continuação de uma boa semana, e para a família deles todas e para a tua, e uma boa terça-feira, continuação de uma boa semana, um abraço e até amanhã. 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
0: Obrigadíssimo, um abraço, Zé.
2: Um abraço.
0: Deus, obrigado. Zé Carlos Marques, de Quintela da Zorara, Mangualde. Aí está a Ana Duarte.

0: está a Ana Duarte. Deixa-me ouvir teu coração. 232-60-10-71. Oh, Tó Correia, bom dia.
1: Bom dia.
0: Anda por onde, Tó?
1: Estou aqui a passar a Vila do Conde pela praia, aquela truta aqui em cima da toalha.
0: Acredito, acredito, vá olhando para as trutas.
1: Até me cai o cabelo, até me cai o cabelo.
0: Vamos lá ouvir o Luizinho de Paracova e da Lisboa, praticar a quem?
1: Opa, vou só andar aqui na roda, a partir de tudo bom, para o auditório, e o bom almoço que chegar à altura.
0: E agora a frase?
1: Opa, agora que é pior.
0: Aí agora que é pior. 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Aquele abraço, obrigadíssimo.
1: Um abraço, bomba.
0: Obrigado, Tó. Tó Correia, anda lá para o Vila do Conde. E agora vamos falar com ela. Não devia, não devia, mas pronto, viria assim. Paula Mendes, bom dia.
2: Paulista, bom dia.
0: Está tudo bem por aí, Paula?
2: Está tudo bem, está calor.
0: E vamos ouvir o Lionel Nunes e o tema?
2: Isso agora.
0: Como é que chama o tema, Paula?
2: Canta, canta o passarinho.
0: Vamos ver se eu encontro o passarinho. Praticar
2: não,
0: a quem?
2: Mal notícia não encontrar.
0: Ai, senhor. Vai para quem é a canção do Lionel?
2: Olha, para dedicar para ti, à tua filhota, à tua esposa, à tua cunhada, ao mano, aos seus pais, à equipa do Brinco Baile. Para dedicar à minha irmã Ana, ao senhor Paulo Correia, com um abraço, ao senhor Eduardo Mota, com um abraço, ao senhor Boa Petita de Almoço, à dona Maria Nogueira de Cravo, com um beijinho para ela, um abraço ao senhor Adelino, porque tu não queres que me diquem as músicas. Para dedicar à minha irmã Ana, com um beijinho para ela, ao meu cunhado, à dona Sandra Gandufa, à dona Paula de Oliveira do Hospital, com um beijinho para ela, que tenha um bom apetite de almoço. E para dedicar aos soldados da paz que andam a lutar com um bruto incêndio.
0: Muito bem, está tudo entregue?
2: Está. 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
0: Um beijinho, Paula, até amanhã.
2: Um beijinho, até amanhã.
0: Yes, obrigadíssimo. Avançamos com Leonardo Sullivan. Pensamentos meus, é um pedido da Fátima Marques no Luxemburgo. Vamos a ligar 232-60-10-71.

0: Ora, está uma grande canção do Leonardo Sullivan. Pensamentos meus. Meu Deus, e nós às vezes pensamos em tanta coisa. É verdade. Bom, Marina Isabel, bom dia.
1: Bom dia, Paulinho Saraiva.
0: Está tudo bem por aí, Marina?
1: Está.
0: E vamos ouvir a Ágata, conselho de mãe, para dedicar a quem?
1: Para o marido, para os filhos, para a filha, para o género, para os netinhos em Portugal e na Alemanha, para a Nora, para a minha mãe, para a Sandra, para a mãe dela e restante família, Manuela Saraiva, Letícia, Pastorinha, menina Elsa da Alemanha, Madrinha Delfina, Padrinho Álvaro, toda a família presente e ausente e todos os ouvintes e participantes. Restaurante O Fim do Mundo em Ceia, O Bom Sabor na Serra da Estrela.
0: Está dito, um beijinho até amanhã.
1: Tchau, beijinho.
0: Obrigado, obrigado, Marina. E agora vou falar com o senhor António da Motogil. Bom dia.
2: Olá, muito bom dia, senhor Paulo Saraiva, todo o auditório. Tudo bom?
0: Tudo ótimo. Anda por onde, senhor António?
2: Diga?
0: Anda por onde?
2: Olha, neste momento vou a caminho de casa de Sorico de Basto.
0: Ora, que maravilha. E ouvir a Antena Livre, melhor ainda.
2: Ora, é a nossa companhia.
0: E vamos lá ouvir o Ruizinho de Penacova. Para dedicar a quem?
2: Olha, vou dedicar que toda a gente liga para aí e toda a gente se esquece dos nossos heróis de Portugal, que são os nossos bombeiros que andam sacrificados aí a combater estes incêndios maldosos. E hoje é mesmo só, mesmo para eles. É mesmo para todos de Portugal e de todo o mundo.
0: E é tudo?
2: É tudo.
0: E agora a frase?
2: E um abraço para você, Paulo Saraiva.
0: Muito obrigado. E agora a frase?
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0: Obrigadíssimo, Sr. António. Boa viagem.
2: Ah, muito obrigado, Sr. Paulo Saraiva.
0: Deus obrigado. O Luizinho de Penacova também canta. Para o Tó Correia. Estava a escutar a emissão em Vila do Conde. Vamos a ligar. 232-6010.

0: ora está, Ruizinho de Penacov e aí da Lisboa. Há pessoas que não têm cuidado, depois acontece isto, não é, Ruizinho?
1: Pronto. Margarida, bom dia.
2: Olá, Paulo, bom dia.
1: Está tudo bem por Viseu?
2: Ah, está tudo ótimo. E tu?
1: Sempre bem. Na vossa companhia, oh, não quero coisa melhor.
2: É sempre
1: todo dia. Rod Stewart, para dedicar a quem?
2: Olha, para dedicar às minhas colegas, à Ana, é para dedicar à Sandra, é para dedicar à Antónia, minha colega nova, é para dedicar ao marido da Ana, também deve estar a ouvir, à Guida Moraes, é para dedicar ao meu marido, é porque foi a nossa primeira música que nós dançámos, sabe?
1: Ah? Não acredito!
2: Discoteca.
1: Que maravilha! Vamos lá recordar o passado.
2: E para todo o auditório, a ti também, ao conjunto de Bicabalho, toda a família da rádio.
1: E agora a frase?
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1: Um beijinho para vocês todas.
2: Todos também.
1: Deus, obrigado. Obrigadíssimo. Joaquim Borrego, bom dia.
3: Bom dia, Paulo.
1: Está tudo bem por Tondela?
3: Tudo bem, felizmente, e por aí, Paulo?
1: Também.
3: Boa disposição, é que interessa.
1: Sempre.
3: Ótimo.
1: Vamos lá ouvir as montadeiras. Miguel Azevedo, para dedicar a quem?
3: Para dedicar à minha esposa, familiares, amigos, ouvintes, e para o meu amigo e companhia. Um grande abraço e continuação de bom programa.
1: E agora é dolorosa.
3: Agora o pagamento. 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
1: Está dito, aquele abraço, obrigadíssimo.
3: Está outro, Paulo, bom programa e obrigado.
1: Obrigado. 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O Restaurante Fim do Mundo está de regresso amanhã. E eu estou de regresso daqui a 15 minutos. Até já. 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
2: Meio-dia, 12 minutos e meio.

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0: Diga a frase: Rui Amaro na Catraia de São Romão, a casa de seu sonho está na nossa mão. Abrimos com o Ritmo Caliente. Tiago Marques, a pedido do José Carlos Marques, de Quintela da Zurara, Mangualde. Vamos a ligar. 232.

0: Ora está a música de Tiago Marques, Caliente. Vamos a ligar 232-60-10-71, 232-60-10-71. Maria Maria, bom dia.
1: Olá, Paulinho, bom dia.
0: Está tudo bem, Maria Maria?
1: Está tudo bem, obrigada, hein, Paulinho.
0: Sempre bem. Sempre, sempre bem.
1: Muito bem, obrigada. Tudo
0: Vamos
1: bom.
0: Ouvir Cleiton e Camargo, Se é Amor, Não Sei, para dedicar a quem?
1: A todos os ouvintes participantes, para si, para a sua família, para o conjunto bom que brinca o baile, para todos os ouvintes e participantes, para a senhora Dona Maria Duarte, tudo de bom para ela, um grande beijinho, e Rua Amaro, na Catraia de São Romão, a casa dos seus sonhos está na nossa mão.
0: Muito bem, beijinho até amanhã.
1: Beijinhos e até amanhã, se Deus quiser.
0: Obrigado, obrigado. Ora, Manuel Filipe da Almagem de Caldo, bom dia.
2: Bom dia, Paulo.
0: Chama aos bombeiros, chama aos bombeiros. É tuxa, vai para quem?
2: É para ti, um grande abraço para ti, beijinhos para a tua mãe, tua esposa, tua filha, um abraço para o teu irmão, beijinhos para a tua cunhada, depois vai para o Eduardo Mota de Espreira, um abraço para ele, para toda a família, depois vai para a Fátima Padeira das Sermas de Carvalhal, beijinhos para ela, depois vai para a minha prima Alcina de Caldo, beijinhos para ela, um abraço para o marido, o António Brito, depois vai para a Gracina do Café, beijinhos para ela, um abraço para o marido, Rui Amaro, na Catraia São Romão, a casa dos seus sonhos está na nossa mão, quando for almoçar, bom apetite ao almoço, que já deve estar com vontade aí eu.
0: Ah, claro que sim.
2: O mundo deve estar a chegar também.
0: Abraço, até amanhã.
2: Até amanhã, Paulo.
0: Rod Stewart, a pedido da Margarida Pinto de Viseu. 232-60-10-61. É só para recordar a única música que ela dançou com o marido. Só por isso.

0: Ora, aí está Rod Stewart a passar por cá. 232-60-10-71. Onde é que nós vamos? Onde é que nós vamos? Vamos até Torre Tavares. Adriano, bom
1: Adriano,
0: dia.
1: Adriano, Rodrigues, Torre Tavares.
0: Vamos ouvir o Lionel Nunes. Para dedicar a quem?
1: Para toda a minha família, para o grande Brincovalho e para a senhora de como é que é? A senhora Lourdes de Guimarães Tavares.
0: Muito bem. E agora a frase?
1: A frase, deixou-se-me ajudar.
0: Rui Amaro, na Catraia de São Romão, a casa de seu sonho está na nossa mão. Aquele abraço.
1: Eu não decoro isso, está bem?
0: Até amanhã.
1: Desculpa. Olha.
0: Até amanhã. Rosalina, bom dia.
2: Olá, Paulinho, bom dia.
0: Está tudo bem por Santa Cruz da Trapo?
2: Está muito calor, mas está-se bem.
0: E anda aí, deixa cá fazer as minhas contas, com 36 cabras. 36, hein?
2: Já viu quantas pernas são a mexer?
0: É verdade. E aquilo que a gente falou em off também, mas são moixas.
2: Elas mexem-nas bem melhor do que eu. É preciso dar as minhas para apanhar as delas.
0: E são 72 orelhas. Maravilha. Olha, o Lionel Nunes vai para quem?
2: Olha, vai para todos os ouvintes e participantes, e lá para a Dona Teresa, para a Dona Ana Maria de Tudo, para a Dona Irene, para o Sr. Eduardo Mota, para a Dona Alina Rosa, para o Sr. Fernando Pombal, para o Sr. Paulo Correia da Suíça, para a Dona Conceição Reis, para toda a gente, que assim é muito mais rápido, e para todos que trabalham aí, principalmente para quem nos está a ouvir e a atuar, muito obrigadinho. E Rui Amaro, na Catraia de São Romão, a cara dos sonhos está na nossa mão.
0: Está dito, um beijinho
2: até
0: amanhã.
2: Amanhã, se Deus quiser, e muito obrigado.
0: Deus, obrigado. Lionel Nunes, olha o passarinho, menina. É um pedido também da Paula Mendes, de São Domingos. 232-60-10-61.

0: Ora, aí está a música do Lionel Nunes. Olha o passarinho, menina. Ora, Irene, bom dia.
1: Bom dia, Paulo.
0: Está tudo bem pela Quinta da Ribeira?
1: Sim, está tudo calminho.
0: Olha, cuidado com o sol, está bem?
1: Com o quê? Com o sol?
0: O sol.
1: Então, agora é verão.
0: Está muito sol. Ora, e domingo, quer ir comigo?
1: Não sei, vamos lá ver.
0: Vamos lá comer uma fatiazinha de bolo?
1: Ai, para ir comer?
0: Claro.
1: Não. Oh. A minha já me convidaram, foi para lá ir trabalhar.
0: Não. Você vai comigo comer. Na Rua Alexandre. Tá bem?
1: Herculano.
0: É. Rua Alcete. Ó, Maria de Lourdes.
2: Paulinho.
0: Também vai comigo, domingo.
2: Faz conta disso.
0: Vamos lá comer uma fatia
2: de bolo. Até vou na sexta-feira.
0: Atenção. E a Sónia é fazer os bolos a qualquer coisa. É atenção, que aqueles bolos da Sónia são espetaculares. Portanto, domingo na Rua Alexandre Herculano, nós estamos lá todos para comer uma fatiazinha de bolo.
2: Pois, tá eu bem? Para trabalhar.
0: Portanto, Maria de Lourdes, se atrasar, leva a carteira para pagar.
2: Está bem.
0: Irene,
1: sim.
0: Tu não comes.
2: A carteira anda sempre comigo.
0: Sim, mas a Irene não pode comer. A Irene não pode comer.
1: É para manter a elegância.
0: Exatamente, ela tem que manter a elegância. Não é nada. Portanto, já sabe, dia 2 de agosto, domingo, na Rua Alexandre Herculano. Atenção, não perca as fatias de bolo lá feitinhas pela Sónia Carvalho. Olha, aliás, ela assim que disse que era Sónia Carvalho, lembrei-me logo de umas coisas.
1: Ah, pois, da outra que plantou os carvalhos.
0: É sério, lembrei-me logo. Olha, Ana, já venho. Maria de Lourdes, para quem vai o Miguel Azevedo?
2: Olha, hoje especialmente para a minha vizinha, que está de parabéns, que tenha um feliz aniversário com tudo de bom.
0: E como é que chama a vizinha?
2: É Helena.
0: Oh, Helena.

0: Um beijinho da minha parte para a Helena, muitos parabéns.
1: Tudo bom.
0: E mais?
1: Olha, e para ti, para mim, para todos os nossos familiares, para todos os que já participaram, especialmente que nomeiam o meu nome, e tudo de bom. Lembrando da Catraia de São Romão, a casa dos nossos sonhos está na nossa mão.
0: Um beijinho, até amanhã.
1: Um beijinho para todos.
0: Deus obrigado.
1: Tudo bom.
0: Agora ela pensa que vai aqui. Ela pensa que vai comer fatias. As fatias ela tem que as pagar. Olha que coisa.
2: É claro.
0: Agora está a brincar com quem?
2: Ao fim do trabalho, pode ser que ainda me deem uma de graça.
0: Disse agora, e se eu não estiver lá?
2: É, pois.
0: Porque se eu lá estiver.
2: Boca! Prova logo.
0: É boca a boca, exatamente.
2: É
0: boca. É boca a boca, vai para a boca mesmo. Ora bom, vai para quem, Miguel Azevedo, Irene?
2: Olha, vai para toda a minha família, para toda a equipa da Antena Livre, para todos os ouvintes de Portugal, do estrangeiro. Para todo mundo, que haja saúde, paz e amor, tudo bom, parabéns para quem faz anos e até amanhã, se Deus quiser. E Rui Amaro, na Catraia de São Romão, a casa dos seus sonhos está na nossa mão.
0: Está dito, um beijinho, até amanhã.
2: Vá, até amanhã, obrigado.
0: Deus, obrigado. Aí está, Miguel Azevedo também canta a pedido do Joaquim Borrego.

Miguel Azevedo e as Mondadeiras. Agora, Se é Amor Não Sei, Leiton e Camargo, a pedido da Maria Maria de Mangualde. Vamos a ligar 232-60-1071. Fechamos o programa com Ágata e Tuxá.

0: Ora aí está, Leitão e Camargo. Uma versão de um tema dos Burning, Take My Breath Away, do filme Top Gun. Esta é a versão com o sotaque brasileiro. Leitão e Camargo. Bem bonita esta música. 232-60-10-71. Vamos fechar o programa com a Aeta, Conselho de Mãe. É a pedido da Marina Isabel de Gandufo. E logo a seguir a Tuxa chama aos bombeiros a pedido do Manuel Filipe de Almagem de Caldo. E agora vamos até Viseu falar com o Sr. Emídio. Bom dia.
1: Bom dia, bom dia. Bom
0: está
1: dia.
0: Tudo bem por aí?
1: Está tudo sorrindo, Sr. Paulo. Está tudo, tudo.
0: Isso é que é preciso. Vamos ouvir a Agatha. Para dedicar a quem?
1: Olha, vou dedicar ao meu irmão e à minha cunhada. A minha sobrinha, infelizmente, já cá não está também. Já faleceu também muito nova, infelizmente.
0: Sim.
1: E para o resto da minha família toda.
0: E é só?
1: E para vocês também, para o seu mano e para a sua família.
0: Olha, e prepara a carteira para o dia 16 de agosto, está bem?
1: Ah, isso não há problema, não sou Paulo.
0: A gente encosta-se lá ao bar, você vai ver o que é beber.
1: Exatamente. Ah, prazer em ouvi-lo.
0: Igualmente. Obrigado, um abraço. Ah, Rui Amaro na Catraia de São Romão connosco até à uma. Bom dia.
2: Bom dia, Sr. Paulo Saraiva.
0: Bom dia. Olha o António Paes Ribeiro da Pova de Cervães.
2: Como é que vai o senhor?
0: Eu sempre vou bem, e o António?
2: Já tinha saudades de falar consigo. Pois.
0: Ainda bem. Vamos ouvir a Agatha, praticar a quem?
2: Exatamente, é para dedicar todo o auditório.
0: E agora a frase, Rui Amaro?
2: Rui Amaro, na Catraia de São Romão, é a casa dos seus sonhos. Acho.
0: Está na nossa mão. Um abraço, António.
2: Um abraço.
0: Deus obrigado. Não tenho tempo para mais, Agatha. E logo a seguir, então, música da Tuxa. À uma temos notícias, Antena Liberdade 10, o Horácio Pascoal chega às 14 com a Via Rápida, Filipe Borges às 16, é Cristina Ferreira às 18, o Arthur Matos às 19 e o grande António Macedo às 21. Desejo-lhe uma continuação de uma ótima terça-feira. Amanhã às 9, cá estou para mais um Olá Amanhã e conto consigo desse lado. Seja feliz, como sempre, na rádio mais feliz de Portugal. Até amanhã.

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9: 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Boa tarde. São 13 horas.
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11: Bem-vindos, estas são as notícias na Antena Livre. O IP3 vai voltar a registar condicionamentos à circulação durante 4 noites consecutivas, até sexta-feira, no concelho de Tondela, devido aos trabalhos de empreitada de requalificação e duplicação da via. Segundo a IP, os cortes de trânsito abrangendo diferentes troços do itinerário. Durante este período, o trânsito será desviado pela Estrada Nacional 2, em ambos os sentidos, estando os percursos alternativos devidamente sinalizados. As intervenções incluem a instalação de sinalização temporária e vertical, a execução de marcas rodoviárias e a colocação de guardas rígidas de betão, trabalhos considerados essenciais para melhorar as condições de circulação e segurança da infraestrutura. O plano de cortes prevê que na noite de hoje para amanhã a circulação seja interrompida entre o nó de Tondela Sul e o nó de Canas de Santa Maria. Na noite seguinte, de 28 para 29 de julho, o corte abrange o troço entre o nó de Treixedo, em Santa Combadão, e o nó de Tondela Sul. Já na noite de 29 para 30 de julho, a interrupção regressa ao troço de Tondela Sul e Canas de Santa Maria, enquanto na noite de 30 para 31 de julho, os trabalhos obrigam ao corte entre Canas de Santa Maria e São Miguel de Outeiro. A Infraestruturas de Portugal aconselha os automobilistas a planearem as deslocações com antecedência e respeitarem a sinalização temporária existente nos locais afetados pelas obras. A PJ, a Polícia Judiciária, deteve um homem de 56 anos em Sampaio, Gouveia, por alegadamente ter ateado um incêndio florestal no interior da localidade. O suspeito foi detido após várias equipas constituídas por elementos da PJ e do Grupo de Trabalho para a Redução de Ignições em Espaço Rural, Centro Interior, terem recolhido elementos de prova. O homem terá ateado o fogo com recurso a chama direta num dos arruamentos da povoação, local que, dada a sua orografia, potenciava a expansão do fogo, refere a Judiciária. Esta expansão foi favorecida pela continuidade das habitações com a vegetação e terrenos agrícolas, pondo desta forma em perigo bens materiais de elevado valor, assim como as vidas dos habitantes e de animais, lê-se ainda. Segundo a PJ, tudo terá acontecido aparentemente por incendiarismo, num quadro de provável alcoolismo, numa altura em que, de acordo com a informação do Instituto Português do Mar e da Atmosfera, o risco de incêndio era muito elevado. O incêndio não assumiu maiores proporções, em virtude da sua detecção precoce por parte dos populares residentes nas imediações, com o pronto alerta e eficaz das intervenções dos bombeiros, apoiados por um meio aéreo, adianta ainda a Judiciária, segundo a qual, sem essa intervenção, a progressão do incêndio poderia ter colocado em perigo as habitações próximas e os seus habitantes, bem como vastas manchas florestais e área agrícola. O detido já foi presente a tribunal para primeiro interrogatório judicial, tendo ficado em prisão preventiva. O padre Paulo José Sequeira Vigueiró foi nomeado novo pároco das paróquias de Ceia, São Romão, Sabogueiro, Santiago e Vila Cova à Coalheira, integrando a unidade pastoral de Ceia Urbana. A decisão foi anunciada pelo Bispo da Guarda, Dom José Miguel Pereira, no âmbito das novas nomeações pastorais da Diocese da Guarda, que entram em vigor no início do próximo ano pastoral. O padre Paulo José Sequeira Vigueiró é o novo pároco então das paróquias referidas, Sabogueiro, Santiago, São Romão, Ceia e Vila Cova à Coalheira, passando a assumir a orientação pastoral pastoral da Unidade Pastoral Ceia Urbana. Além destas funções, foi também nomeado o capelão da Escola Superior da Hotelaria e Turismo de Ceia, do Instituto Politécnico da Guarda. Para assumir estas novas responsabilidades, o sacerdote foi dispensado dos cargos de reitor do Seminário Maior da Guarda, responsável pela pastoral vocacional, coordenador da Comissão Diocesana do Diaconado de Permanente da Capelania do Estabelecimento Prisional e da Capelania do Carmelo. A nomeação insere-se no processo de reorganização pastoral promovido pela Diocese da Guarda, que pretende adaptar a estrutura pastoral às necessidades atuais das comunidades, reforçando a proximidade da Igreja junto dos fiéis e promovendo uma maior corresponsabilização pastoral e missionária. Com esta alteração, o cónego Joaquim Cardoso Pinheiro deixa as paróquias de Sabugueiro, São Romão e Ceia, onde desempenhava funções de parco, sendo agora nomeado cooperador pastoral aos fins de semana nas paróquias de Castanheira, Falachos, Guilheiro, Palhais, Reboleiro, Rio de Mel, Sabadelha, Tamanhos, Terranho e Torre de Terranho. Joaquim Cardoso Pinheiro mantém, contudo, os cargos de Vigário-Geral e Moderador da Cúria de Diocese da Guarda, funções para as quais foi nomeado no ano passado. Continua ainda responsável pelo Gabinete de Apoio à Administração das Paróquias e da Ação Social, Defensor do Vínculo no Tribunal Eclesiástico da Guarda, Assistente Eclesiástico do Secretariado Diocesano do Leicato e Família e presidente da Fundação Nuno Álvares, bem como membro do Conselho Presbiteral. E agora vamos ao desporto. A edição é de João Cruz.
12: O Académico de Viseu terminou o seu estágio em Espanha 100% vitorioso nos dois jogos de preparação que fez ao longo de 8 dias. Na chegada a Viseu, ao estádio do Fontelo, recolhemos as primeiras declarações do novo técnico Bruno Pinheiro, que afirma o objetivo principal para a próxima época é a manutenção.
13: Olha, acho que é um regresso que era desejado há muito tempo por uma região inteira. O Académico representa não só Viseu, mas todo um distrito, e acho que era um regresso desejado por todos. Acho que nos últimos anos o clube apetrechou-se de ferramentas para conseguir alcançar esta subida de divisão e finalmente conseguiram. Agora, obviamente, 37 anos de ausência, não se pode querer tudo assim de um dia para o outro, e acho que é tudo fruto de um processo que está a acontecer nos últimos 4 anos, e esse processo tem que continuar de forma sustentada, e esperemos que consigamos dar um passo de gigante mantendo-nos na Primeira Liga, mas acreditamos muito que o vamos conseguir com maior ou menor dificuldade. Obviamente queremos fazê-lo de forma tranquila, olhar o mais alto possível na tabela, mas o grande objetivo é sem dúvida a manutenção.
12: As primeiras declarações do novo técnico do Académico Viseu, Bruno Pinheiro.
11: João Cruz no fecho deste bloco de notícias aqui na sua Antena Livre.
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Depois das 10 seguidas, a música continua. Esta foi a tua sequência. Antena Livre Date 10 fica por aqui. Não percas a qualquer momento mais uma desta. A tua rádio não para. Fica por aí.

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1: Vamos aos títulos da informação, para conhecer com mais pormenor daqui a pouco. A região do Dão prevê aumento de 5% na produção de vinho este ano. A PSP inicia a Operação Nacional de Prevenção junto dos idosos e as inscrições para a época especial dos exames nacionais já estão a decorrer. São Romão passa a contar com 2 médicos de família e reforço da equipa de enfermagem. E no final olhamos também para o desporto com João Cruz.
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9: 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Boa tarde. São 14 horas.
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10: Bem-vindos, estas são as notícias na Antena Livre. A região demarcada do Dão prevê um aumento de cerca de 5% na produção de vinho na vindima deste ano, face a 2025, impulsionado pelas condições climatéricas favoráveis e pelo bom estado das vinhas. A estimativa é da Comissão Vitivinícola Regional do Dão, que destaca também a expectativa de uma melhor qualidade das uvas. Apesar da previsão positiva, a entidade alerta que fatores como episódios de calor extremo ou outras condições meteorológicas nas próximas semanas poderão ainda influenciar o resultado final da campanha vitivinícola. A Polícia de Segurança Pública, a PSP, iniciou em todo o país mais uma operação anual de prevenção junto da população idosa. A operação A Solidariedade Não Tem Idade, a PSP com os idosos, decorre até dia 25 de setembro e é feita pelas equipas de proximidade e apoio à vítima, a EPAV, com ações de sensibilização e contactos individuais junto de pessoas com mais de 65 anos. Pretende detectar casos de fragilidade social, vulnerabilidade física ou psíquica e suspeitas de violência doméstica. O objetivo é identificar precocemente situações de risco, como furto, roubo, burla, ameaça ou maus-tratos, encaminhando as vítimas para apoio junto das entidades parceiras, com atenção especial a casos de violência doméstica entre familiares. As inscrições para a época especial de exames nacionais do ensino secundário decorrem até sexta-feira, numa medida criada pelo Ministério da Educação para compensar os atrasos registados na correção digital das provas. A época especial realiza-se entre 3 a 8 de setembro. Podem inscrever-se todos os alunos estudantes que reúnam condições para realizar exames na segunda fase, independentemente de o terem feito. Será considerada a melhor classificação obtida entre a segunda fase e a época especial. A decisão surge após os problemas técnicos na correção digital de cerca de 300 mil exames que atrasaram a divulgação das notas e obrigaram ao adiamento da segunda fase. As candidaturas à primeira fase do Concurso Nacional de Acesso ao Ensino Superior mantêm-se abertas até dia 6 de agosto. Na passada sexta-feira, o Ministério da Educação indicou que ainda havia cerca de 600 alunos com problemas nas suas provas. O Polo Assistencial de São Romão está novamente a funcionar em pleno, contando agora com dois médicos de medicina geral e familiar e um reforço da equipa de enfermagem. A Junta de Freguesia destaca que este é o resultado de um trabalho conjunto entre a Unidade de Saúde Familiar, a Serrana, a Comissão de Utentes e o Município de Ceia, permitindo garantir cuidados de saúde de maior proximidade e qualidade à população. Numa nova fase, as entidades apelam aos residentes de São Romão que ainda estejam inscritos noutros polos de saúde ou na sede da USF da Serrana, em Ceia, para que solicitem a transferência de inscrição para o Polo Assistencial de São Romão, contribuindo para a atualização das listas de utentes e para a consolidação deste serviço. E agora, vamos ao desporto.
11: A Associação Futebol de Guarda concedeu um total de cerca de 95 mil euros em apoios aos seus filiados durante a época 2025-2026, reforçando o seu compromisso com o desenvolvimento do futebol futsal no distrito. Este montante resulta de um conjunto de medidas de apoio que abrangem diversas áreas fundamentais da atividade dos filiados, nomeadamente as inscrições nos regulamentos da associação. A Federação Portuguesa de Futebol concluiu recentemente vários ciclos

0: quadros nacionais e reforçando a aposta na formação contínua e da valorização dos agentes de arbitragem.
1: João Cruz, no final deste bloco de notícias, aqui na sua rádio.
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3: Epa! Olá para todos, muito boa tarde, ótima terça-feira. Está na hora de mais uma edição de Via Rápida aqui em 89.6 FM em Gouveia e para todo mundo em 896fm.pt, emissão online. Começa agora o Via Rápida desta terça-feira. Eu sou Horácio Pascoal, bem-vindo.
4: Fiesta da Brasil!

0: vamos à praia.
1: Vamos à praia com a cabana.
0: Tomar um caipirinha.

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1: Antena Livre, boa tarde, 34 graus.

Mais um dos sucessos para esta emissão do Via Rápida, continuação de uma excelente tarde na companhia de Antena Livre. Eu sou Horácio Pascoal, lembro que às 14h30 vamos ter a rúbrica A Sara é que Sabe, com Sara Santos. Não perca, até já!

0: A dica de hoje é para quem quer, de uma forma ecológica, reduzir a quantidade de lixo lá em casa. A solução passa por fazer compostagem caseira. É uma forma muito simples de reutilizar os seus resíduos verdes da cozinha e de ter, simultaneamente, um excelente fertilizante natural gratuito e amigo do ambiente. Só tem de ter o cuidado de dispor as camadas, alternando os verdes com os castanhos, ficando sempre por cima uma camada mais escura. Este composto deve ser também revirado uma a duas vezes por semana. Entre os resíduos verdes que pode colocar, incluem-se restos de vegetais e de frutas, cascas de ovo, grãos, café e chá, restos de relva e de podas verdes. Não deve incluir óleos e gorduras, laticínios, carne, peixe e alimentos cozinhados ou temperados. Entre os resíduos castanhos que pode utilizar estão as folhas e os ramos secos, serradura e agulhas dos pinheiros. Para poder começar a produzir composto em casa, necessita de um recipiente furado com tampa. Se a pilha de compostagem começar a ficar muito seca, pode também juntar um pouco de água aos resíduos para garantir a umidade necessária para a decomposição. O composto deverá estar pronto entre 4 a 6 meses e pode então utilizar o produto final para fertilizar a sua horta ou jardim.
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2: O município de Sátão e a Associação dos Bombeiros Voluntários de Sátão organizam de 16 a 20 de agosto as festas de São Bernardo, com entrada livre, animação, cultura, desporto, música e gastronomia, que vai servir de ponto de encontro às famílias que nesta época nos visitam. No dia 16, domingo, às 9 horas, tem lugar o nono running em frente à Câmara Municipal, seguido às 14 horas pela Perícia Automóvel em frente à Junta de Freguesia. 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No dia 20 de agosto, feriado municipal. 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
24: Antena Livre, boa tarde, faltam 12 minutos para as 3.

A melhor música a rodar aqui na sua Antena Livre. Boa tarde, este é o Via Rápida. Está quase completa a primeira hora. À hora certa temos Pulsar Económico com Rui Anacleto. Eu volto logo a seguir para a segunda hora.

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10: 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São 15 horas.
0: O número de trabalhadores com mais de 65 anos está a crescer em Portugal. É o destaque desta edição do Pulsar Económico.

Os dados do Eurostat indicam que a duração média esperada da vida de trabalho em Portugal superou os 39 anos e meio no ano passado, posicionando o país no 8º lugar da União Europeia e mais de 2 anos acima da média comunitária de 2025. Em paralelo, dados do Instituto Nacional de Estatística revelam que o número de trabalhadores com mais de 65 anos duplicou numa década, ultrapassando os 250 mil e tornando-se o escalão etário que mais cresceu em termos relativos. Este cenário é impulsionado pelo aumento da esperança de vida, pelo prolongamento das carreiras e pela necessidade de reforçar o rendimento após a aposentação. Os especialistas prevêem que a presença de trabalhadores séniores no mercado de trabalho seja uma realidade cada vez mais comum no futuro, justificada pelo envelhecimento da população e pela escassez de mão de obra. A este panorama soma-se a evolução da idade mínima de acesso à reforma, que se fixa atualmente nos 66 anos e 9 meses, prevendo-se uma nova alteração já no início do próximo ano. O mercado de veículos eletrificados em Portugal tem registado um crescimento assinalável e sucessivos recordes de vendas, impulsionado sobretudo pelos automóveis 100% elétricos, que aumentaram mais de 60% em junho e quase 40% no acumulado do ano. No panorama geral de vendas do primeiro semestre, os híbridos elétricos continuam a liderar em termos de volume total, com destaque para a Peugeot, enquanto a Tesla domina de forma destacada o segmento dos 100% elétricos e a Mercedes-Benz lidera os híbridos plug-in. Este dinamismo nas estradas é acompanhado pelo cumprimento e superação das metas europeias de infraestrutura de carregamento, contando o país com mais de 8.200 postos públicos e com aumentos expressivos no consumo de energia e no número de utilizadores. Em 2024, Portugal arrecadou 5.900 milhões de euros em impostos ambientais, um aumento de 8,7% face a 2023, que fez o país representar 1,57% do total da União Europeia, o valor mais alto da década. As famílias portuguesas foram responsáveis por 2.500 milhões de euros, 43,8% do total nacional, enquanto as atividades económicas pagaram 3.200 milhões de euros. A nível comunitário, as receitas subiram 6,1% para 371.900 milhões de euros, impulsionadas por crescimentos em 22 Estados-membros, embora o peso destes impostos no Produto Interno Bruto Europeu tenha caído de 2,5% em 2014 para 2,1% em 2024. Tanto em Portugal como na União Europeia, os impostos sobre a energia mantiveram-se como a principal fonte destas receitas, ao subirem para 4.400 milhões de euros em território nacional e 287 mil milhões de euros a nível europeu. Em contraste com a tendência europeia de crescimento global, Portugal registou descidas nos impostos sobre poluição para 75 milhões e 600 mil euros e sobre recursos para 22 milhões e 700 mil euros, destacando-se ainda os 745 milhões de euros que foram arrecadados em impostos relacionados com emissões de CO2. O relatório da Sociedade Portuguesa para o Estudo das Aves, referente ao período 2004-2025 e com dados do continente, Madeira e Açores, indica que a biodiversidade nos meios agrícolas continua sob forte pressão e em declínio contínuo, afetando quase metade das espécies avaliadas no setor. Embora as aves dos meios florestais e urbanos apresentem uma evolução positiva, esse sinal favorável não compensa as perdas agrícolas nem o declínio transversal a vários ecossistemas e grupos funcionais. Espécies como a laverca e a águia caçadeira registam declínios acentuados, juntando-se a perdas moderadas na andorinha das chaminés, no cuco e no picanço barreteiro. Nos Açores, observou-se um aumento expressivo da rola turca e tendências negativas na tuti negra dos Açores e no milhafre, enquanto na Madeira, as espécies mais abundantes incluem o canário da terra, o melro preto e a tuti negra, reforçando a importância do aumento da participação pública nos censos para monitorizar estas populações. A autoavaliação melhora o desempenho profissional e consiste numa reflexão pessoal e estruturada sobre o trabalho desenvolvido num determinado período, abrangendo conquistas, desafios, trabalho em equipa, metas e planos de crescimento. Para uma elaboração eficaz e genuína, é essencial uma preparação adequada que pode recorrer à análise SWOT, com pontos fortes, pontos fracos, oportunidades e ameaças, articulando a mensagem através de uma declaração de abertura, evidências de resultados, identificação
identificação honesta de áreas a melhorar, definição de objetivos futuros e considerações finais positivas. Ao elaborar esta reflexão, o colaborador deve fundamentar a sua avaliação com exemplos concretos e propostas de melhoria em áreas-chave como desempenho no trabalho, colaboração entre departamentos, liderança, iniciativa, resolução de problemas, comunicação, gestão do tempo e desenvolvimento pessoal. Ao equilibrar a demonstração de conquistas e proatividade com a identificação transparente de lacunas e pontos que devem ser corrigidos, constrói-se um panorama claro do valor acrescentado e do empenho no crescimento contínuo do desempenho profissional.

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3: Epa! Está a começar a segunda hora de emissão do Via Rápida nesta terça-feira. Mais uma hora pela frente. Vamos juntos até às 4 da tarde e depois do Pulsar Económico.

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0: Vamos aos títulos da informação, para conhecer com mais pormenor daqui a pouco. A região do Dão prevê aumento de 5% na produção de vinho este ano. A PSP inicia a Operação Nacional de Prevenção junto dos idosos e as inscrições para a época especial dos exames nacionais já estão a decorrer. São Romão passa a contar com 2 médicos de família e reforço da equipa de enfermagem. E no final olhamos também para o desporto com João Cruz.
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1: Edição de hoje do Via Rápida quase a chegar ao final. Eu sou o Horácio Pascoal. Já sabem que amanhã estarei de regresso para mais 2 horas de boa música e também algumas curiosidades. Depois das 4, não perca, emissão com Filipe Borges. Até amanhã.

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6: 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Boa tarde, são 16 horas.
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8: Bem-vindos, estas são as notícias na Antena Livre. A região demarcada do Dão prevê um aumento de cerca de 5% na produção de vinho na vindima deste ano, face a 2025, impulsionado pelas condições climatéricas favoráveis e pelo bom estado das vinhas. A estimativa é da Comissão Vitivinícola Regional do Dão, que destaca também a expectativa de uma melhor qualidade das uvas. Apesar da previsão positiva, a entidade alerta que fatores como episódios de calor extremo ou outras condições meteorológicas nas próximas semanas poderão ainda influenciar o resultado final da campanha vitivinícola. A Polícia de Segurança Pública, a PSP, iniciou em todo o país mais uma operação anual de prevenção junto da população idosa. A operação A Solidariedade Não Tem Idade, a PSP com os idosos, decorre até dia 25 de setembro e é feita pelas equipas de proximidade e apoio à vítima, a EPAV, com ações de sensibilização e contactos individuais junto de pessoas com mais de 65 anos. Pretende detectar casos de fragilidade social, vulnerabilidade física ou psíquica e suspeitas de violência doméstica. O objetivo é identificar precocemente situações de risco, como furto, roubo, burla, ameaça ou maus-tratos, encaminhando as vítimas para apoio junto das entidades parceiras, com atenção especial a casos de violência doméstica entre familiares. As inscrições para a época especial de exames nacionais do ensino secundário decorrem até sexta-feira, numa medida criada pelo Ministério da Educação para compensar os atrasos registados na correção digital das provas. A época especial realiza-se entre 3 a 8 de setembro. Podem inscrever-se todos os alunos estudantes que reúnam condições para realizar exames na segunda fase, independentemente de o terem feito. Será considerada a melhor classificação obtida entre a segunda fase e a época especial. A decisão surge após os problemas técnicos na correção digital de cerca de 300 mil exames que atrasaram a divulgação das notas e obrigaram ao adiamento da segunda fase. As candidaturas à primeira fase do Concurso Nacional de Acesso ao Ensino Superior mantêm-se abertas até dia 6 de agosto. Na passada sexta-feira, o Ministério da Educação indicou que ainda havia cerca de 600 alunos com problemas nas suas provas. O Polo Assistencial de São Romão está novamente a funcionar em pleno, contando agora com dois médicos de medicina geral e familiar e um reforço da equipa de enfermagem. A Junta de Freguesia destaca que este é o resultado de um trabalho conjunto entre a Unidade de Saúde Familiar, a Serrana, a Comissão de Utentes e o Município de Ceia, permitindo garantir cuidados de saúde de maior proximidade e qualidade à população. Numa nova fase, as entidades apelam aos residentes de São Romão que ainda estejam inscritos noutros polos de saúde ou na sede da USF da Serrana, em Ceia, para que solicitem tem a transferência de inscrição para o Polo Assistencial de São Romão, contribuindo para a atualização das listas de utentes e para a consolidação deste serviço. E agora, vamos ao desporto.
7: A Associação Futebol de Guarda concedeu um total de cerca de 95 mil euros em apoios aos seus filiados durante a época 2025-2026, reforçando o seu compromisso com o desenvolvimento do futebol futsal nos distritos. Este montante resulta de um conjunto de medidas de apoio que abrangem diversas áreas fundamentais da atividade dos filiados, nomeadamente as inscrições nos regulamentos da associação. A Federação Portuguesa de Futebol concluiu recentemente vários ciclos formativos no âmbito da arbitragem e observação, integrando novos elementos nos diferentes quadros nacionais e reforçando a aposta na formação contínua e da valorização dos agentes de arbitragem.
8: João Cruz, no final deste bloco de notícias, aqui na sua rádio.
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9: 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Boa tarde. São 17 horas.
0: O número de trabalhadores com mais de 65 anos está a crescer em Portugal. É o destaque desta edição do Pulsar Económico.

Os dados do Eurostat indicam que a duração média esperada da vida de trabalho em Portugal superou os 39 anos e meio no ano passado, posicionando o país no 8º lugar da União Europeia e mais de 2 anos acima da média comunitária de 2025. Em paralelo, dados do Instituto Nacional de Estatística revelam que o número de trabalhadores com mais de 65 anos duplicou numa década, ultrapassando os 250 mil e tornando-se o escalão etário que mais cresceu em termos relativos. Este cenário é impulsionado pelo aumento da esperança de vida, pelo prolongamento das carreiras e pela necessidade de reforçar o rendimento após a aposentação. Os especialistas prevêem que a presença de trabalhadores séniores no mercado de trabalho seja uma realidade cada vez mais comum no futuro, justificada pelo envelhecimento da população e pela escassez de mão de obra. A este panorama soma-se a evolução da idade mínima de acesso à reforma, que se fixa atualmente nos 66 anos e 9 meses, prevendo-se uma nova alteração já no início do próximo ano. O mercado de veículos eletrificados em Portugal tem registado um crescimento assinalável e sucessivos recordes de vendas, impulsionado sobretudo pelos automóveis 100% elétricos, que aumentaram mais de 60% em junho e quase 40% no acumulado do ano. No panorama geral de vendas do primeiro semestre, os híbridos elétricos continuam a liderar em termos de volume total, com destaque para a Peugeot, enquanto a Tesla domina de forma destacada o segmento dos 100% elétricos, e a Mercedes-Benz lidera os híbridos plug-in. Este dinamismo nas estradas é acompanhado pelo cumprimento e superação das metas europeias de infraestrutura de carregamento, contando o país com mais de 8.200 postos públicos e com aumentos expressivos no consumo de energia e no número de utilizadores. Em 2024, Portugal arrecadou 5.900 milhões de euros em impostos ambientais, um aumento de 8,7% face a 2023, que fez o país representar 1,57% do total da União Europeia, o valor mais alto da década. As famílias portuguesas foram responsáveis por 2.500 milhões de euros, 43,8% do total nacional, enquanto as atividades económicas pagaram 3.200 milhões de euros. A nível comunitário, as receitas subiram 6,1% para 371.900 milhões de euros, impulsionadas por crescimentos em 22 Estados-membros, embora o peso destes impostos no Produto Interno Bruto Europeu tenha caído de 2,5% em 2014 para 2,1% em 2024. Tanto em Portugal como na União Europeia, os impostos sobre a energia mantiveram-se como a principal fonte destas receitas, ao subirem para 4.400 milhões de euros em território nacional e 287 mil milhões de euros a nível europeu. Em contraste com a tendência europeia de crescimento global, Portugal registou descidas nos impostos sobre poluição para 75 milhões e 600 mil euros e sobre recursos para 22 milhões e 700 mil euros, destacando-se ainda os 745 milhões de euros que foram arrecadados em impostos relacionados com emissões de CO2. Um relatório da Sociedade Portuguesa para o Estudo das Aves, referente ao período 2004-2025 e com dados do continente, Madeira e Açores, indica que a biodiversidade nos meios agrícolas continua sob forte pressão e em declínio contínuo, afetando quase metade das espécies avaliadas no setor. Embora as aves dos meios florestais e urbanos apresentem uma evolução positiva, esse sinal favorável não compensa as perdas agrícolas nem o declínio transversal a vários ecossistemas e grupos funcionais. Espécies como a laverca e a águia caçadeira registam declínios acentuados, juntando-se a perdas moderadas na andorinha das chaminés, no cuco e no picanço barreteiro. Nos Açores, observou-se um aumento expressivo da rola turca e tendências negativas na tuti negra dos Açores e no milhafre, enquanto na Madeira, as espécies mais abundantes incluem o canário da terra, o melro preto e a tuti negra, reforçando a importância do aumento da participação pública nos censos para monitorizar estas populações. A autoavaliação melhora o desempenho profissional e consiste numa reflexão pessoal e estruturada sobre o trabalho desenvolvido num determinado período, abrangendo conquistas, desafios, trabalho em equipa, metas e planos de crescimento. Para uma elaboração eficaz e genuína, é essencial uma preparação adequada que pode recorrer à análise SWOT, com pontos fortes, pontos fracos, oportunidades e ameaças, articulando a mensagem através de uma declaração de abertura, evidências de resultados, identificação
identificação honesta de áreas a melhorar, definição de objetivos futuros e considerações finais positivas. Ao elaborar esta reflexão, o colaborador deve fundamentar a sua avaliação com exemplos concretos e propostas de melhoria em áreas-chave como desempenho no trabalho, colaboração entre departamentos, liderança, iniciativa, resolução de problemas, comunicação, gestão do tempo e desenvolvimento pessoal. Ao equilibrar a demonstração de conquistas e proatividade com a identificação transparente de lacunas e pontos que devem ser corrigidos, constrói-se um panorama claro do valor acrescentado e do empenho no crescimento contínuo do desempenho profissional.

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10: 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Boa tarde. São 18 horas.
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12: Bem-vindos, estas são as notícias na Antena Livre. A região demarcada do Dão prevê um aumento de cerca de 5% na produção de vinho na vindima deste ano, face a 2025, impulsionado pelas condições climatéricas favoráveis e pelo bom estado das vinhas. A estimativa é da Comissão Vitivinícola Regional do Dão, que destaca também a expectativa de uma melhor qualidade das uvas. Apesar da previsão positiva, a entidade alerta que fatores como episódios de calor extremo ou outras condições meteorológicas nas próximas semanas poderão ainda influenciar o resultado final da campanha vitivinícola. A Polícia de Segurança Pública, a PSP, iniciou em todo o país mais uma operação anual de prevenção junto da população idosa. A operação A Solidariedade Não Tem Idade, a PSP com os idosos, decorre até dia 25 de setembro e é feita pelas equipas de proximidade e apoio à vítima, a EPAV, com ações de sensibilização e contactos individuais junto de pessoas com mais de 65 anos. Pretende detectar casos de fragilidade social, vulnerabilidade física ou psíquica e suspeitas de violência doméstica. O objetivo é identificar precocemente situações de risco, como furto, roubo, burla, ameaça ou maus-tratos, encaminhando as vítimas para apoio junto das entidades parceiras, com atenção especial a casos de violência doméstica entre familiares. As inscrições para a época especial de exames nacionais do ensino secundário decorrem até sexta-feira, numa medida criada pelo Ministério da Educação para compensar os atrasos registados na correção digital das provas. A época especial realiza-se entre 3 a 8 de setembro. Podem inscrever-se todos os alunos estudantes que reúnam condições para realizar exames na segunda fase, independentemente de o terem feito. Será considerada a melhor classificação obtida entre a segunda fase e a época especial. A decisão surge após os problemas técnicos na correção digital de cerca de 300 mil exames que atrasaram a divulgação das notas e obrigaram ao adiamento da segunda fase. As candidaturas à primeira fase do Concurso Nacional de Acesso ao Ensino Superior mantêm-se abertas até dia 6 de agosto. Na passada sexta-feira, o Ministério da Educação indicou que ainda havia cerca de 600 alunos com problemas nas suas provas. O Polo Assistencial de São Romão está novamente a funcionar em pleno, contando agora com dois médicos de medicina geral e familiar e um reforço da equipa de enfermagem. A Junta de Freguesia destaca que este é o resultado de um trabalho conjunto entre a Unidade de Saúde Familiar, a Serrana, a Comissão de Utentes e o Município de Ceia, permitindo garantir cuidados de saúde de maior proximidade e qualidade à população. Numa nova fase, as entidades apelam aos residentes de São Romão que ainda estejam inscritos noutros polos de saúde ou na sede da USF da Serrana, em Ceia, para que solicitem a transferência de inscrição para o Polo Assistencial de São Romão, contribuindo para a atualização das listas de utentes e para a consolidação deste serviço. E agora, vamos ao desporto.
13: A Associação Futebol de Guarda concedeu um total de cerca de 95 mil euros em apoios aos seus filiados durante a época 2025-2026, reforçando o seu compromisso com o desenvolvimento do futebol futsal no distrito. Este montante resulta de um conjunto de medidas de apoio que abrangem diversas áreas fundamentais da atividade dos filiados, nomeadamente as inscrições nos regulamentos da associação. A Federação Portuguesa de Futebol concluiu recentemente vários ciclos formativos no âmbito da arbitragem e observação, integrando novos elementos nos diferentes quadros nacionais e reforçando a aposta na formação contínua e da valorização dos agentes de arbitragem.
12: João Cruz, no final deste bloco de notícias, aqui na sua rádio.
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0: É o avanço da melhor hora do seu dia para esta terça-feira. Bem-vindos, acabámos de ouvir Belaia e agora seguimos também com uma voz portuguesa e feminina. É Ana Moura com o seu Desliza. Aproveite para mergulhar nas ondas de 89.6 FM. 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

0: A qualquer momento, por aqui na emissão, estou pronta, diria mesmo prontíssima, para receber a sua chamada, SMS, um WhatsApp, um áudio, 93-666-7449. Siga a nossa rádio, siga a nossa emissão, está na companhia da Antena Livre 89.6 FM e não se pode esquecer também que, além do telemóvel que acabei de deixar, também pode chegar até mim e aos restantes locutores da nossa rádio através das redes sociais. Estamos tanto no Facebook como no Instagram em Rádio Antena Livre de Gouveia 89.6, está bem? É lá que pode aproveitar para entrar em contacto connosco. Também pode enviar e-mail para antenalivrefm@gmail.com.
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0: E este é o momento em que nós aceleramos, mas a bom ritmo. Porquê? Porque o Museu do Caramulo recebe a maior exposição de Fórmula 1 alguma vez realizada no nosso país. Portanto, fãs da velocidade, esta é paragem obrigatória. Portanto, é para travar até derrapar. Porque o Museu do Caramulo inaugurou recentemente esta exposição, que se chama Fórmula Mágica, é a maior mostra de Fórmula 1 já realizada em Portugal. São cerca de 30 monolugares históricos, incluindo carros conduzidos por lendas como Ayrton Senna, Schumacher, Nelson Piquet, Mansell, Jean Alesi. Entre os grandes destaques está o Lotus 97 T, com o qual Senna conquistou a sua primeira vitória na Fórmula 1, precisamente no Grande Prémio de Portugal 1985, que aconteceu no Estoril. A mostra inclui ainda fatos, capacetes, troféus e outros objetos originais, além de uma área interativa com simuladores e experiências para os visitantes. E quero acreditar que não é só os mais novos que vão ficar empolgados com isto. A Fórmula Mágica pode ser visitada até 18 de outubro no Museu do Caramulo e no Caramulo Experience Center em Tondela. Uma viagem imperdível pela história da Fórmula 1, onde a emoção acelera ao ritmo dos grandes campeões.

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1: Saudações a todos os consumidores que acompanham mais uma rúbrica em parceria com a DECO Centro aqui na sua rádio. A DECO e o IRU, Instituto da Habitação e Reabilitação Urbana, celebraram uma parceria para reforçar a informação sobre o Programa de Apoio Extraordinário à Renda. Uma colaboração que permitirá reforçar a informação a todos os consumidores sobre este programa. Na verdade, muitos agregados vivem atualmente na incerteza sobre um apoio que deveria ser automático e sem sobressaltos, mas que por diferentes motivos há dificuldades na informação e no acesso ao mesmo, razões que motivaram então a celebração desta parceria para o desenvolvimento deste serviço de informação da DECO. O apoio extraordinário à renda representa para muitas famílias uma ajuda determinante para o equilíbrio do orçamento mensal e a interrupção inesperada deste apoio ou a existência de erros no seu processamento pode aumentar significativamente a taxa de esforço para a habitação e dificultar aqui o cumprimento de outras despesas essenciais. Há muito que a DECO reivindica aqui programas públicos na área da habitação e que estes sejam simples, automáticos e eficazes. O desconhecimento sobre o programa e procedimentos a adotar por parte dos consumidores evidencia que ainda há um déficit de informação que deve ser combatido. E o problema é que esta falta de informação atinge sobretudo quem tem menos margem para absorver, neste caso as famílias vulneráveis. Para a DECO, a complexidade do sistema não pode ser transferida para os consumidores e sendo que o IRU partilha desta visão, é a razão então pela qual reforçou então a colaboração com a DECO de forma a contribuir para a capacitação e literacia dos consumidores nesta área. Através desta parceria, a DECO passa a assegurar um atendimento especializado e gratuito a todos os consumidores que tenham dúvidas sobre o apoio extraordinário à renda. Este apoio pode ser prestado através aqui das autarquias, em todos os protocolos de colaboração com a DECO, nos nossos espaços DECO e nos balcões de habitação e energia que pode consultar em DECO.pt, também em todas as instalações da DECO, nas suas estruturas regionais, portanto aqui na DECO Centro em Coimbra e através também de uma linha telefónica, o 21-371-0270 e do e-mail habitação@deco.pt para quem não pode ou não consegue deslocar-se. Com este serviço, a DECO pretende reforçar o esclarecimento aos cidadãos sobre os critérios de atribuição do apoio e verificar a sua situação, identificar eventuais erros no cálculo da prestação ou da elegibilidade, os prazos e a documentação necessária e também os canais disponíveis para reclamar quando as famílias deixam de receber o apoio ou quando são confrontadas com pedidos de devolução pela Segurança Social. A experiência da DECO demonstra que a falta de informação e dificuldade em compreender procedimentos administrativos são fatores que agravam a vulnerabilidade habitacional destas famílias. Portanto, esta parceria com o IRU é um contributo relevante para assegurar aqui a criação de programas públicos de habitação e também ter aqui a noção de que estaremos a apoiar os consumidores de forma gratuita, próxima e especializada. Portanto, caso precise, nós já sabe, pode contactar-nos, uma vez que a DECO está sempre consigo.

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1: E agora, as novidades que ligam o mundo com base na tecnologia. O Google Maps prepara uma das maiores atualizações dos últimos anos. A aplicação vai passar a fornecer uma navegação imersiva em 3D, com edifícios, passadeiras, semáforos e indicações de faixa mais detalhadas, tornando a condução mais intuitiva. Outra novidade é a chegada de um velocímetro integrado no Android Auto, permitindo consultar a velocidade diretamente no mapa. A atualização será disponibilizada de forma gradual. E com as temperaturas elevadas, fica também um alerta: evite o sobreaquecimento do seu telemóvel. Se o equipamento estiver demasiado quente, feche as aplicações em segundo plano. Reduza o brilho do ecrã. Retire a capa protetora e mantenha-o à sombra. Se estiver a carregar, coloque-o sempre sobre uma superfície rígida e bem ventilada. Por fim, um caso que serve de aviso. Um antigo técnico informático do Instituto de Gestão Financeira e Equipamentos da Justiça Português foi condenado a 9 anos e meio de prisão por aceder ilegalmente a sistemas do Estado e a utilizar dados pessoais para abrir contas bancárias e contrair empréstimos em nome de outras pessoas. A PSP reforça a importância de utilizar palavras-passe diferentes, ativar a autenticação de 2 fatores e desconfiar de pedidos de pagamento suspeitos. A tecnologia, todas as semanas, em atualização aqui na nossa emissão.

Estamos no final da nossa emissão de terça-feira da melhor hora do seu dia por aqui na Antena Livre de Gouveia. Ainda tenho tempo de espreitar o tempo para amanhã, um dia de céu pouco nublado ou limpo, apresentando mais nuvens, principalmente no litoral e no interior do Alentejo. Para amanhã também há descida da temperatura máxima, exceto no Nordeste Transmontano. É assim que terminamos então a nossa emissão. Obrigada pela sintonia. Segue a nossa programação com Artur Matos. Mais logo, das 21 às 23, António Macedo com o Expresso na sua rádio. Beijinhos, fiquem bem e até amanhã.

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1: Olá. Dizia um avô para o neto: hoje vimos até ti com as mãos cheias de rugas, mas com a luz nos olhos, porque tu és parte de nós e nós somos parte de ti. Sabemos que o mundo gira depressa, sabemos que os teus olhos observam mais ecrãs do que janelas, que o tempo te foge e que às vezes te esqueces de nós. Mas deixa-nos dizer-te uma coisa com sinceridade, de quem já viu muitas estações. A esperança é o que nos trouxe até aqui. A esperança é o que nos manteve de pé quando tudo parecia ruir. E é com esperança que te vemos crescer, mesmo quando estamos em silêncio. Fomos pais incansáveis, trabalhadores exemplares, resistentes do melhor, sonhadores permanentes. E agora somos os teus avós, com o coração cheio de história e com as mãos abertas para o que vier. Talvez tenhamos a palavra certa, mas também temos os braços para te ouvir, para te receber, e as receitas de vida que te ajudem a passar da infância para a vida adulta com o melhor que nós temos, o nosso amor. Pense nisto, já que este é certamente o lado bom da vida.
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0: 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São 19 horas.
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0: Raio Viva, muito boa tarde, bem-vindos ao regresso. A casa passam agora 12 minutos das 19 horas.
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0: É isso mesmo, agora com o Artur Matos, até às 8, vamos começar com esta, John Sacama.

Vem voz do João José Cada, uma grande presença também em abrir esta nossa emissão de hoje, e vamos então também agora ficar a conhecer também algumas notícias que temos também para comentar, e vamos começar com esta agenda de eventos na Matança com tradição, cultura e convívio. A Freguesia da Matança, no Conselho de Vão de Algodres, já divulgou a sua agenda para 2026, um calendário repleto de iniciativas que promete dinamizar a comunidade ao longo do ano, valorizando ainda as tradições, a cultura, o convívio e o convívio entre gerações. Entre os principais eventos agendados, destacam-se de 31 de julho e 1 e 2 de agosto, a festa em honra de Nossa Senhora dos Milagres. Depois, em setembro, dia 6 de setembro, passeio da freguesia a Fátima, no dia 6 de setembro. No dia 16 de setembro, festa de Santa Eufémia. Uma festa com alguns pergaminhos e também uma festa bastante conhecida aqui na nossa região e não só. No dia 4 de outubro, Rota das Adegas e Panelas de Ferro, um evento que celebra a gastronomia, os vinhos e as tradições. 15 de novembro, Magusto da Freguesia, e 19 de dezembro, a Ceia de Natal, promovendo assim o espírito da união e partilha nesta época festiva. Com uma promoção diversificada, a Matança volta a apostar em iniciativas que preservam as suas raízes, promovem também o património local e reforçam os laços entre a população, convidando assim todos os visitantes a descobrir a hospitalidade e as tradições desta freguesia de Fornos de Algodas. É assim, a freguesia da Matança então divulgou então a sua agenda para as festas deste ano. Nós vamos continuando com a música, e depois de John Secada vamos com o show Rock Set Anion, o tema que vamos ouvir, e para recordar esta banda mítica, Rock Set.

Recordamos assim os Rock 7. E vamos recordar agora este Another Day in Paradise, a voz de Phil Collins, para ouvir e recordar, não é?

a voz de Phil Collins. E agora vamos recordar também esta grande voz, a voz de Prince, Purple Rain, para ouvir então já a seguir Prince e para recordar esta grande voz com este grande tema.

Recordámos assim os Queen, onde, para mais segundo dizer, 10 jovens, jovens de 10 nacionalidades unem-se em Maceira, Fornos e Algodas, para proteger a natureza. No campo de trabalho internacional e invasivo, espécies 3.0 promove o controle de espécies invasoras e a prevenção da biodiversidade. O Conselho de Fora de Algodas volta assim a receber o campo de trabalho internacional Invasive Species 3.0, uma iniciativa que reúne jovens, que reúne 20 jovens de 10 nacionalidades durante 12 dias numa missão dedicada à proteção do património natural e da conservação da biodiversidade. Ao longo do projeto, os participantes estão a desenvolver ações de gestão e controle de espécies invasoras, contribuindo assim para a recuperação dos ecossistemas, para a prevenção das espécies autóctones, num trabalho essencial para a sustentabilidade ambiental no território. Promovido assim pela Associação de Maceira, o campo de trabalho é financiado pelo IPDJ, Instituto Português do Desporto e Juventude IP, contando assim ainda com o apoio logístico do município de Fornos de Algodas. Para além da componente ambiental, esta iniciativa constitui também uma importante experiência de intercâmbio cultural, promovendo assim o convívio entre jovens de diferentes países, a partilha e conhecimentos, o voluntariado e a cidadania estão assim ativas. Daqui a pouco então já vamos para mais notícias, mas já vamos à música. Agora vamos recordar Robbie Williams, Phil. O Robbie Williams já era para estar a cantar, mas foi assim, embora não disse nada a ninguém. E agora onde é que ele está? Já lá vamos mais daqui a pouco, já lá vamos para o Robbie Williams. Agora vamos ficar com os Scorpions. Scorpions que nos vão trazer então o tema nada mais, nada menos este Still Loving You. É para ouvir então já a seguir e para recordar esta banda mítica, Scorpions.

estrela ganhou a voz, foi então dos Scorpions. Agora vamos para mais uma notícia que temos aqui para lhe trazer hoje. Assim, a Urban Cup, como promete, assim, um dia de adrenalina no bairro Senhor dos Aflitos em Trancoso. O bairro Senhor dos Aflitos em Trancoso recebe no próximo dia 2 de agosto mais uma edição da Urban Cup. O evento organizado pelos Motares del Rei, com o apoio da União de Freguesias de Trancoso e Souto Maior. A iniciativa promete uma tarde repleta de emoções, espetáculos sobre duas rodas. Reunindo assim pilotos e amantes do motociclismo num ambiente de convívio e competição. O programa inclui ainda corridas mais corridas de motos. Motos clássicas, provas de pit bikes, proporcionando assim momentos de grande adrenalina a participantes e público em geral. O União de Freguesias destaca assim o seu compromisso com o apoio às associações locais e convida toda a população a marcar presença nesta iniciativa que pretende dinamizar a comunidade e proporcionar também um dia diferente de lazer e entretenimento. A Urban Cup tem início marcado para 14 horas no bairro Senhor dos Aflitos, em Trancoso, e promete atrair muitos aficionados. Uma das rodas é visitante do concelho. Vamos à música para já, vamos com os Simple Minds para ouvir então já a seguir. A continuação então de muito bom dia, onde quer que esteja, onde quer que se encontre. Eu estava a dizer que iríamos ver então o Simple Minds, é isso mesmo que vamos fazer.

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0: 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São 20 horas.
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7: Bem-vindos, estas são as notícias na Antena Livre. A região demarcada do Dão prevê um aumento de cerca de 5% na produção de vinho na vindima deste ano, face a 2025, impulsionado pelas condições climatéricas favoráveis e pelo bom estado das vinhas. A estimativa é da Comissão Vitivinícola Regional do Dão, que destaca também a expectativa de uma melhor qualidade das uvas. Apesar da previsão positiva, a entidade alerta que fatores como episódios de calor extremo ou outras condições meteorológicas nas próximas semanas poderão ainda influenciar o resultado final da campanha vitivinícola. A Polícia de Segurança Pública, a PSP, iniciou em todo o país mais uma operação anual de prevenção junto da população idosa. A operação A Solidariedade Não Tem Idade, a PSP com os idosos, decorre até dia 25 de setembro e é feita pelas equipas de proximidade e apoio à vítima, a EPAV, com ações de sensibilização e contactos individuais junto de pessoas com mais de 65 anos. Pretende detectar casos de fragilidade social, vulnerabilidade física ou psíquica e suspeitas de violência doméstica. O objetivo é identificar precocemente situações de risco, como furto, roubo, burla, ameaça ou maus-tratos, encaminhando as vítimas para apoio junto das entidades parceiras, com atenção especial a casos de violência doméstica entre familiares. As inscrições para a época especial de exames nacionais do ensino secundário decorrem até sexta-feira, numa medida criada pelo Ministério da Educação para compensar os atrasos registados na correção digital das provas. A época especial realiza-se entre 3 a 8 de setembro. Podem inscrever-se todos os alunos estudantes que reúnam condições para realizar exames na segunda fase, independentemente de o terem feito. Será considerada a melhor classificação obtida entre a segunda fase e a época especial. A decisão surge após os problemas técnicos na correção digital de cerca de 300 mil exames que atrasaram a divulgação das notas e obrigaram ao adiamento da segunda fase. As candidaturas à primeira fase do Concurso Nacional de Acesso ao Ensino Superior mantêm-se abertas até dia 6 de agosto. Na passada sexta-feira, o Ministério da Educação indicou que ainda havia cerca de 600 alunos com problemas nas suas provas. O Polo Assistencial de São Romão está novamente a funcionar em pleno, contando agora com dois médicos de medicina geral e familiar e um reforço da equipa de enfermagem. A Junta de Freguesia destaca que este é o resultado de um trabalho conjunto entre a Unidade de Saúde Familiar, a Serrana, a Comissão de Utentes e o Município de Ceia, permitindo garantir cuidados de saúde de maior proximidade e qualidade à população. Numa nova fase, as entidades apelam aos residentes de São Romão que ainda estejam inscritos noutros polos de saúde ou na sede da USF da Serrana, em Ceia, para que solicitem a transferência de inscrição para o Polo Assistencial de São Romão, contribuindo para a atualização das listas de utentes e para a consolidação deste serviço. E agora, vamos ao desporto.
8: A Associação Futebol de Guarda concedeu um total de cerca de 95 mil euros em apoios aos seus filiados durante a época 2025-2026, reforçando o seu compromisso com o desenvolvimento do futebol futsal no distrito. Este montante resulta de um conjunto de medidas de apoio que abrangem diversas áreas fundamentais da atividade dos filiados, nomeadamente as inscrições nos regulamentos da associação. A Federação Portuguesa de Futebol concluiu recentemente vários ciclos

0: quadros nacionais e reforçando a aposta na formação contínua e da valorização dos agentes da arbitragem.
1: João Cruz, no final deste bloco de notícias, aqui na sua rádio.
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5: 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Boa noite. São 21 horas.
6: O número de trabalhadores com mais de 65 anos está a crescer em Portugal. É o destaque desta edição do Pulsar Económico.

Os dados do Eurostat indicam que a duração média esperada da vida de trabalho em Portugal superou os 39 anos e meio no ano passado, posicionando o país no 8º lugar da União Europeia e mais de 2 anos acima da média comunitária de 2025. Em paralelo, dados do Instituto Nacional de Estatística revelam que o número de trabalhadores com mais de 65 anos duplicou numa década, ultrapassando os 250 mil e tornando-se o escalão etário que mais cresceu em termos relativos. Este cenário é impulsionado pelo aumento da esperança de vida, pelo prolongamento das carreiras e pela necessidade de reforçar o rendimento após a aposentação. Os especialistas prevêem que a presença de trabalhadores séniores no mercado de trabalho seja uma realidade cada vez mais comum no futuro, justificada pelo envelhecimento da população e pela escassez de mão de obra. A este panorama soma-se a evolução da idade mínima de acesso à reforma, que se fixa atualmente nos 66 anos e 9 meses, prevendo-se uma nova alteração já no início do próximo ano. O mercado de veículos eletrificados em Portugal tem registado um crescimento assinalável e sucessivos recordes de vendas, impulsionado sobretudo pelos automóveis 100% elétricos, que aumentaram mais de 60% em junho e quase 40% no acumulado do ano. No panorama geral de vendas do primeiro semestre, os híbridos elétricos continuam a liderar em termos de volume total, com destaque para a Peugeot, enquanto a Tesla domina de forma destacada o segmento dos 100% elétricos e a Mercedes-Benz lidera os híbridos plug-in. Este dinamismo nas estradas é acompanhado pelo cumprimento e superação das metas europeias de infraestrutura de carregamento, contando o país com mais de 8.200 postos públicos e com aumentos expressivos no consumo de energia e no número de utilizadores. Em 2024, Portugal arrecadou 5.900 milhões de euros em impostos ambientais, um aumento de 8,7% face a 2023, que fez o país representar 1,57% do total da União Europeia, o valor mais alto da década. As famílias portuguesas foram responsáveis por 2.500 milhões de euros, 43,8% do total nacional, enquanto as atividades económicas pagaram 3.200 milhões de euros. A nível comunitário, as receitas subiram 6,1% para 371.900 milhões de euros, impulsionadas por crescimentos em 22 Estados-membros, embora o peso destes impostos no Produto Interno Bruto Europeu tenha caído de 2,5% em 2014 para 2,1% em 2024. Tanto em Portugal como na União Europeia, os impostos sobre a energia mantiveram-se como a principal fonte destas receitas, ao subirem para 4.400 milhões de euros em território nacional e 287 mil milhões de euros a nível europeu. Em contraste com a tendência europeia de crescimento global, Portugal registou descidas nos impostos sobre poluição para 75 milhões e 600 mil euros e sobre recursos para 22 milhões e 700 mil euros, destacando-se ainda os 745 milhões de euros que foram arrecadados em impostos relacionados com emissões de CO2. O relatório da Sociedade Portuguesa para o Estudo das Aves, referente ao período 2004-2025 e com dados do continente, Madeira e Açores, indica que a biodiversidade nos meios agrícolas continua sob forte pressão e em declínio contínuo, afetando quase metade das espécies avaliadas no setor. Embora as aves dos meios florestais e urbanos apresentem uma evolução positiva, esse sinal favorável não compensa as perdas agrícolas nem o declínio transversal a vários ecossistemas e grupos funcionais. Espécies como a laverca e a águia caçadeira registram declínios acentuados, juntando-se a perdas moderadas na andorinha das chaminés, no cuco e no picanço barreteiro. Nos Açores, observou-se um aumento expressivo da rola turca e tendências negativas na tuti negra dos Açores e no milhafre, enquanto na Madeira, as espécies mais abundantes incluem o canário da terra, o melro preto e a tuti negra, reforçando a importância do aumento da participação pública nos censos para monitorizar estas populações. A autoavaliação melhora o desempenho profissional e consiste numa reflexão pessoal e estruturada sobre o trabalho desenvolvido num determinado período, abrangendo conquistas, desafios, trabalho em equipa, metas e planos de crescimento. Para uma elaboração eficaz e genuína, é essencial uma preparação adequada, que pode recorrer à análise SWOT, com pontos fortes, pontos fracos, oportunidades e ameaças, articulando a mensagem através de uma declaração de abertura, evidências de resultados, identificação
identificação honesta de áreas a melhorar, definição de objetivos futuros e considerações finais positivas. Ao elaborar esta reflexão, o colaborador deve fundamentar a sua avaliação com exemplos concretos e propostas de melhoria em áreas-chave como desempenho no trabalho, colaboração entre departamentos, liderança, iniciativa, resolução de problemas, comunicação, gestão do tempo e desenvolvimento pessoal. Ao equilibrar a demonstração de conquistas e proatividade com a identificação transparente de lacunas e pontos que devem ser corrigidos, constrói-se um panorama claro do valor acrescentado e do empenho no crescimento contínuo do desempenho profissional.

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0: bom dia.
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3: Não guarde nada para uma ocasião especial. Ocasião especial é cada dia que se vive. A forma mais elevada da inteligência humana é a capacidade de observar sem julgar. Acreditar que tudo tem solução não é o otimismo. Chama-se fé. Boa noite, bom trabalho, bom descanso, boa viagem. Sintam qual for a forma em que nos ouvir, olhe, seja bem-vindo por aí a mais uma edição do Expresso. Esta é referente ao dia 28 de julho, é o 209º dia do ano e faltam 156 dias para o mesmo ano acabar, é dia então de São Celestino, e dizer-lhe, olhe, que estamos com 24 graus por Gouveia, 26 para a Guarda, 29 para Freixeneda, 29 para Almeida, também para Pinhal, 30 graus para Almeida, 29 para Vila Nova de Foz, Coa, 30 graus para Freixeneda, 29 para Mirandela, 30 graus para Vila Pouca da Guiá, 25 para o Peixe da Régua, 25, ainda também para Penafiel, 22 para Sinfães, 22 para o Porto, 20 graus para Moldes, 21 e para Castro de Arais, 23 para Vila.

Viseu Vidres e também para Alcofra Vidres, para Santa Cruz da Trapa Vidres, também para Aveiro 21, para o Lujo 24, para Cantanhede 22, para a Figueira da Foz 21 e para Coimbra 22, para Soure 22 graus, para Leiria e Pombal 21, para Pampilhós da Serra 24 graus, para Viana do Corvo 24, assim como para a Lousa e também para Castelo Branco 30 graus, para o Fundão 29 e olhe. Ditas então as temperaturas aí um pouco por toda a região centro, agora é para si, senhor industrial, senhor comerciante, se quiser fazer parte deste leque enorme de anunciantes, olhe, faço favor, junto também à família Rádio Antena Livre, e claro, teremos tudo para a gente divulgar aquilo que produz, aquilo que fabrica, esse é o nosso intuito, e olha, é só ligar para mim ou ligar para alguém aqui da rádio, para o departamento comercial, e juntos teremos de uma maneira mais fácil e mais cómoda de ambos chegarmos a uma conclusão, e vamos lá então nós dizer-lhe que, com muito calor, sem dúvida, seja bem-vindo a mais uma edição do Expresso aqui a partir do Estúdio 4. Cá estamos nós então prontinhos para levar até assim mais uma edição, e claro que 89.3 é a nossa frequência, e vamos lá então dizer-lhe 234-551-397-9640-67212 são os nossos sinais telefónicos, e vamos lá então avançando com o Whitney Houston, One Moment in Time. É isso mesmo.

Grande voz esta de Whitney Houston. One Moment in Time. E também é assim que vamos seguindo para as minhas participações de hoje.

0: então assim que vamos, olha, para Mugelos, onde temos amigo Luís. Luís, muito boa noite.
1: Para boa noite, Sr. António, boa noite.
0: Então como é que vai, meu amigo?
1: Olha, estava a cumprir, estava à sua espera.
0: eu sei, meu amigo. Tem aqui um dedo que adivinha. Olha, e diga-me então uma coisa, meu amigo. Está tudo bem consigo?
1: Eu estou a cumprir.
0: E está tudo bem consigo? Está a sentir-se bem?
1: Graças a Deus estou, sim, senhora.
0: Ainda bem, meu amigo, ainda bem. Olha, fico feliz em saber. E diga-me então uma coisa, vamos ouvir a Canário e Martinha com uma desgarrada. Quem é que vai dedicar, meu amigo?
1: Olha, vai dedicar para o Paulo Correia, para aquela senhora aí daqui da reta da Pova da...
0: Sim, da reta da Budiosa, Viseu.
1: Da Budiosa, é. E para você, para a sua família toda, para a sua patroa, e para a sua irmã, que às vezes também não ouço a falar.
0: Sim, e hoje também apareceu, certamente.
1: Ela fala também. E para toda a mão que está.
0: Muito obrigado, meu amigo.
1: É. E até amanhã.
0: Até amanhã, um grande abraço, meu amigo. Até amanhã, se Deus quiser, está bem?
1: Volto outra vez, se Deus quiser.
0: Até amanhã, meu amigo. Até amanhã, um grande abraço. E vamos ver que o telefone tenha Lola. Muito boa noite.
2: Aqui, António,
0: então diga-me lá como é que está hoje.
2: Estou pior.
0: Está pior, oh meu Deus. Não há dia nenhum que me diga que está melhor. Isso é que eu ficava feliz. Diga-me então uma coisa, vamos ouvir, o meu carro é velho. E a quem é que vai dedicar a minha amiga? Muito bem. Muito bem. Muito obrigada, minha amiga. Olha, um grande beijinho para si, um abraço para o António, um abraço também para o Paulo. Tudo bom, uma santa noite e até amanhã, se Deus quiser, está bem, minha amiga? Até amanhã, se Deus quiser. E vamos agora seguindo o Canário e a Martinha, uma desgarrada. Alguns Canário e amigos. Aí está. De novo aí por vossa conta, ficam então 2345513 objeto imóvel 9640 672 12.

0: amiga do amigo Augusto Tenário não se quer queimar, pois não, nem eu. Vamos lá então para o telefone, amiga Dolores Almeida, muito boa noite.
1: Boa noite, António Macedo.
0: Ainda bem que vai a minha amiga.
1: Não digo cada vez, vai-se devagarinho.
0: Pois tem que ser, minha amiga, pois tem que ser. Olha e diga-me então uma coisa.
1: Vamos... Vai, as coisas para virem bem depressa, mas para ir nunca mais vão.
0: Pois não, pois não. Olha e diga-me então uma coisa, vamos ouvir. Minha mãe, tu já partiste, e a quem é que vai dedicar?
1: À minha filha, filhos, netos, ao Sr. Armando, à Lucinda Costa, com um beijinho, para a Rosa Maria, com outro. Vai para o Sr. Fernando, de Pombale. Vai para a Cristina Ferreira, com um beijinho, enche o coração, para ele e para a família. Vai para o Armênio Paiva, vai para o Zé Mangueiras. E vai para o Sr. Eduardo Mota, agora já
0: fazemos o nome
1: dele. E vai para a Dona Feliz Velha e para a Dona Rosalina e para
0: também
1: o resto do auditório. Tudo
0: isso
1: para aquela,
0: mesmo.
1: E as mulheres para a Dona Lola.
0: Uhum.
1: Tenha paciência. E
0: pois é, a vida é mesmo assim, minha amiga.
1: Eu também estou na, eu também porque ando na mesma. Não
0: pois
1: só
0: é.
1: Eu, mas alguém tenho em casa que
0: pois
1: com essas
0: é, o marido,
1: coisas.
0: É o marido, vai.
1: E vai
0: ter
1: para o Dona Macedo,
0: muito
1: e para
0: obrigada.
1: A Dona Virginia. Um beijinho para vocês.
0: Muito obrigado.
1: Para cada um, claro.
0: Uhum.
1: E vai para a sua filha, genro, irmã e resto de família. Um
0: muito
1: beijão
0: obrigado.
1: Para vocês todos.
0: Igualmente para si, minha amiga. Olha, um grande beijinho, um chico coração também. E
1: para
0: um...
1: aquela cintinha de Coimbra, aquela
0: também,
1: senhora
0: também.
1: De.
0: A Isabel Silva, exatamente, é isso mesmo, e a Cesária de Cadima, para todos, exatamente. Olhe para si um grande beijinho e para o marido um grande abraço e até amanhã, se tu quiser também, minha amiga. Até amanhã, igualmente para si, minha amiga. Até amanhã, se tu quiser, igualmente.
1: Sobre trabalhinho.
0: Exatamente, minha amiga. Um grande abraço. Até amanhã, se vos quiser. E vamos então aqui ao outro fórum, tem a Conceição, em Canas, senhorinho. Conceição, muito boa noite.
2: Boa noite, então, como está?
0: Ah, eu estou muito bem, a minha amiga.
2: Também estamos bem, com muito calor, não é?
0: Pois é, um calor que, meu Deus. Olha, diga-me então uma coisa. Olhe lá para cima, para Pinhel, não está nada melhor. Diga-me então uma coisa. Vamos ouvir aqui o Marco Paulo, Amor Italiano.
2: A
0: quem é que vai dedicar, minha amiga?
2: Olha, a toda a minha família, especialmente para o meu irmão, para o Zani e para o Valhote. E também para o Sr. António e a esposa.
0: Muito obrigada.
2: E para quem nos estiver a ouvir.
0: Muito obrigado, um grande beijinho para si. Até amanhã, se os quiser.
2: Até amanhã,
0: até amanhã, minha amiga. Até amanhã, se os quiser. Uma santa noite. E vamos então agora sim. Meu carro é velho. E Manuel? Foi a Lola em Coimbra que pediu. De novo aí por vossa conta. Ficam também o 23455 3 na Rádio Móvel 964067212.

0: E foi então assim que chegamos a ouvir: meu carro é velho com o Emanuel. Vamos então para o telefone amigo Hermeni Paiva. Muito boa noite.
1: Boa noite.
0: Ainda bem que está o meu amigo.
1: Estou bem, estou aqui já prontinho a descansar.
0: Sim mesmo. Olha e diga-me então, qual é a música que quer ouvir?
1: Uma de Jorge Ferreira, a vosso gosto.
0: Muito bem. O Jorge Ferreira, diga-me então, quem é que vai dedicar?
1: É, para eu ouvir, para vocês aí. Aqui está a minha vizinha Papena Cova, uhum. Nosso amigo Carlos Ferreira no Luxemburgo, a nossa amiga Cristina Ferreira, a todos aqueles que me dedicam e a todos que estão a ouvir. Já muito, somos muitos.
0: Pois já somos muitos, meu amigo. Olha, um grande abraço. Votos do Monte, descanso e até amanhã, se os quiser, está bem, Herménio? Até amanhã, se os quiser. E vamos então agora nós seguindo com, olha, não consigo encontrar a música pedir pela Dolores Almeida. Vamos lá então com o retrato sagrado Nel Monteiro. É isso mesmo.

0: para.
1: Parece que está sorrindo noite e dia para mim. Foi então assim que estamos a ouvir o Retrato Sagrado, Nel Monteiro. E vamos lá então agora dar um saltinho de casa do Nel Monteiro a Aveiro. É um instantinho. Vamos lá então até a casa da amiga Irmã Trancoso. Irmã Trancoso, muito boa noite.
2: Uma excelente noite para si, para a esposa, para todos os colegas, para todo o auditório também. Olha, ando aqui à pesca.
1: À pesca.
2: Tem duas douradasitas.
1: Ai, mas douradas. Olha, se for douradas,
2: pinta. Eu queria dizer o nome há um bocadinho e não conseguia, agora lembrei.
1: Exatamente, lembro-me.
2: Vejas aqui, elas estão
1: a ouvir. Olha, o peixe faz muito bem para o cérebro. Olha, diga-me uma coisa, meu amigo, vamos ouvir.
2: Ai, meu cérebro está já. Eu já não sei se tem cérebro, não, mas pronto.
1: Vai, junto com o músico que pediu aqui, o Hermélio Paiva da Lousa, Jorge Ferreira, a solidão do amor.
2: Ele conduz bem, não há problema nenhum. Vamos muito
1: bem. Aí ele conduz muito bem.
2: Pois, vamos até a também, é pertinho.
1: Exatamente, é o instante. Olha, diga-me uma coisa. Eu ainda chego lá. Olha, diga-me então uma coisa, a quem é que vai indicar, meu amigo?
2: Vou indicar para si, para a esposa, para a mana, para a filhota, para o genro, para toda a família, para todos os seus colegas, respectivas famílias.
1: Muito
2: para
1: obrigado.
2: A Cristina Ferreira também, uhum. Para toda a sua família. Espero que dentro daqui é possível acordar pelo melhor. Para o Sr. Amiano Paiva, um grande abraço para ele, para o Sr. Rubem, para o Sr. Paulo Garcia, para a Dona Dolores, Dona Lucinda, Dona Aldina Rosa do Moquim, Dona Terezinha dos Queijos Marido,
1: sim,
2: Dona Rosalina e Marido, Dona Elizabeth, Dona não sei quantos, não me lembro, Dona... já baralhei tudo, já não chego lá.
1: Pois é, olha, baralha e fica tudo.
2: Silva, senhora José Abreu e esposa, senhor Cláudio Nobre e esposa, Ana Filomena Pedro,
1: uhum.
2: E respectivas famílias, pessoas que eu ensinei, assim para toda a auditória, para todas aquelas pessoas que fica para mim, respectivas famílias.
1: Muito bem.
2: Desculpa por não dizer os nomes todos, porque também é difícil para mim.
1: Exatamente.
2: E agora aqui está, ainda estou aqui, o peixe, ainda aqui tenho um que o peixe me fuja.
1: Pois é, pois é.
2: São duas douradas e todas, não podem fugir.
1: Prejuízo.
2: Depois também tenho, depois bebo um chazinho também depois de comer, a minha mulher
1: sim.
2: Aqui,
1: um chazinho de...
2: um chazinho de parreira.
1: Exatamente, parreira do vinho.
2: Chazinho branco.
1: Sim, exatamente.
2: Um abraço e até amanhã.
1: Muito obrigado, meu amigo.
2: Até amanhã, meu amigo.
1: E igualmente também para si. Um grande abraço.
2: Olha,
1: tudo bom, até amanhã. Até amanhã. E vamos agora seguindo. Amor italiano, Marco Paulo, a pedido da amiga Conceição que nos ouve aí nelas. Ou canas de senhorinha, assim é que é.

0: Amor Italiano, recordando a voz inconfundível de Marco Paulo. E vamos então mais uma vez para o telefone e vamos agora não até a New Jersey, até São Romão. Amigo António, muito boa noite.
1: Boa noite, amigo António, boa noite para todo o auditório.
0: Agora a falar de terra.
1: Uma noite feliz.
0: Exatamente. Olha, e de cá já falar de Portugal, não é?
1: Sim.
0: Exatamente, São Romão. Olha, e está tudo bem consigo, amigo?
1: Tudo bem, graças a Deus.
0: Graças a Deus. É assim mesmo. Olha, eu gosto graças muito de ouvir essa palavra, graças a Deus. Olha, amigo, então, vamos ouvir a seu pedido, como é linda a minha aldeia, a quem é que vai dedicar, meu amigo?
1: Olha, vou dedicar a todo o auditório, a todas as pessoas que estão doentes, com rápidas melhoras.
0: Sim, sim.
1: Para quem está de aniversário de casamento, muitas felicidades para eles, uhum, e com saúde para continuarem ao longo da vida. Para vocês aí.
0: Muito obrigado.
1: Também, e para todos que labutam nessa rádio. Que é
0: muito
1: uma
0: obrigado,
1: rádio,
0: meu amigo. É a rádio mais feliz de Portugal.
1: No carro não escuta muito bem, aqui em casa não escuto, só através da internet. Por isso, só hoje é que pude entrar em contato.
0: Muito bem, muito bem.
1: É internet.
0: Fico feliz mesmo.
1: Está tudo numa ótima.
0: Está tudo em ordem. Olha, um grande abraço.
1: Foi um grande abraço.
0: Muito obrigado, meu amigo. Foi um prazer falar consigo também e saber que está por cá em estado de saúde. Olha, um grande abraço para si e até à próxima, está bem, meu amigo?
1: Igualmente, meu amigo.
0: Até à próxima,
1: obrigado.
0: Meu amigo. Obrigado, Beto. Vamos agora seguindo Jorge Ferreira, a solidão do amor, a pedido do amigo Hermenio Paiva da Lojã, juntamente também com o amigo Hermenio Trancoso em Aveiro.

0: Jorge Ferreira, A Solidão do Amor. A pedida do amigo Hermânio Paiva da Lousa, que nos ouve na Lousa, e também a pedido do amigo Hermano Trancoso em Aveiro. E é assim que, atravessando mais uma vez o estado de Portugal, vamos até Canas de Senhorim. E sendo assim, amigo Jorge Santos, muito boa noite.
1: Boa noite, Sr. António.
0: É, tudo bem? Está tudo em ordem, meu amigo. E consigo também.
1: Ora bem, é assim, olha, é aquela música que eu pedi do Quinta.
0: Sim, os animais da Quinta.
1: Sim, olha, é para dedicar à minha família toda.
0: Muito bem.
1: Especialmente à minha sobrinha, a Joana.
0: Aham.
1: Que hoje está de parabéns.
0: Ai, parabéns para ela.
1: 28 anos.
0: Oh, maravilha, quem me dera.
1: 28 anos, hoje está de parabéns. E o resto para quem nos estiver a ouvir.
0: Muito obrigado,
1: amigo. Para todos os ouvintes e para vocês também.
0: Muito obrigado.
1: Olha, um bom trabalho e até amanhã.
0: Até amanhã. Um grande abraço para si, um beijinho para a sobrinha que está de parabéns também.
1: E tudo bem, e para você e para a sua filha.
0: Muito obrigado, minha amiga. Muito obrigado, meu amigo. Até amanhã, se Deus quiser.
1: Até tudo amanhã, bom.
0: Até amanhã, até amanhã, até amanhã, Jorge. E vamos então agora assim, como é linda a minha aldeia. Roberto e Ala, pedidão do amigo António, que hoje nos ouve, não em Nigésia, mas em São Romão.

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1: Nossa gente vai rezando ao chegar o fim do dia. Nessa hora de alegria é o saudoso Roberto Leal, a pedido então do amigo António, que nos ouve às vezes lá em New Jersey, pois, em circunstâncias, olhe, e ainda bem que nos ouve aqui em São Romão, mesmo ao lado. Ainda bem. Vamos lá então agora até. Até à Ilha da Madeira. Amigo Plácido Nóbrega, muito boa noite.
2: Para viva, caro amigo António, como está?
1: Então como é que vai, meu amigo?
2: Estou bem, bem sentado, a ouvir as vossas músicas.
1: Faz muito bem,
2: companhia.
1: Faz muito bem. Olhe, peço-lhe para ser um bocadinho rápido, estamos mesmo em cima do sinal horário, está bem?
2: Vai ser rápido, isto é para toda a gente que está escutando.
1: Muito bem.
2: Sem esquecer o nosso capitão da Abreu, o Sr. Jaquim, a Dona Maria com beijinho, para todos os imigrantes espalhados pelo mundo, para os nossos bombeiros, para os nossos padeiros, estão a trabalhar de noite.
1: Muito bem.
2: Sem esquecer o nosso Armando Trancoso, que nunca se esquece da Madeira.
1: Exatamente.
2: Um grande abraço para ele. E para tudo que liga, para as senhoras com beijinho, para os cavalheiros um abraço, para si. A colaboração.
1: Muito obrigado.
2: Da
1: Madeira, igualmente.
2: Para a Dona Virgínia dos Beijinhos, para a sua menina, abraço e para a sua mana. Um resto de noite feliz na companhia da Antena Livre.
1: É a rádio mais feliz de Portugal. Um grande abraço para si,
2: e
1: tudo bom para a Ivone também. Até amanhã,
2: para
1: se os quiser. Pois é, até amanhã, meu amigo. E vamos agora no nosso seguinte com os bichos da fazenda, a pedido do amigo Jorge Santos, um jovem em Canas de Senhorim. Voltamos então a seguir. Até já.

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8: 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Boa noite. São 22 horas.
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0: Ora, estamos então de volta depois deste pequeno interregno. Cá estamos nós prontinhos para falarmos com vocês e vamos já diretamente para o telefone. Amiga Cesária, muito boa noite.
1: Boa noite, António Bacedo.
0: Então, como é que está a minha amiga?
1: Como é que vai essa saúde?
0: Ah, está tudo em ordem, minha amiga, tudo em ordem.
1: Tudo bem, é o que interessa.
0: Olha, e diga-me então, vamos aqui ouvir Tony Carreira, a quem é que vai dedicar a minha amiga?
1: Olha, vamos lá, a diária lá para o senhor aí, Plácido e família.
0: A diária é mais barata.
1: A diária e família, que ele foi ontem a fechar a porta.
0: Pois foi.
1: E para a senhora Filomena Pedro, com a família, aqui para o senhor Carlos Moraes, esposa e família,
0: uhum.
1: Para a senhora Vera e
0: Cardoso família, também.
1: Aqui para os nossos bombeiros que andam um bocado cansados.
0: Pois da venda, minha amiga.
1: Infelizmente. E para aí, para Coimbra, para o senhor Joaquim, para a senhora Maria,
0: muito
1: para a dona
0: bem.
1: Lola, uhum. Para a dona Lucida e eu, a César dela. Para a sua mãe, para a sua filha,
0: muito
1: para
0: obrigado,
1: o seu
0: amiga.
1: E para vocês os dois, aquele beijinho de amizade.
0: Muito
1: e para
0: obrigado.
1: Essas senhoras todas aí desse lado.
0: Muito bem.
1: Que é não decor os novos.
0: Uh-huh.
1: Mas é na família.
0: Seu
1: é uma
0: muito
1: rádio
0: bem.
1: Com, muito bem composta.
0: Sem dúvida, minha amiga, sem dúvida.
1: E
0: é a rádio mais feliz de Portugal.
1: Muito amizade e beijinho.
0: Muito obrigado.
1: Até amanhã.
0: Até amanhã, se os quiser. Uma santa noite para si, minha amiga. Até amanhã,
1: saúde.
0: Até amanhã. Muita saúde. E vamos dar o telefone. Ontem a amiga Isália. Oi, Isália. Muito boa noite.
2: E vamos dar o telefone. Ontem a amiga Isália. Boa noite. Boa noite.
0: Boa noite. Aí eu estou muito bem, a minha amiga. Como é que vai?
2: Boa noite. Boa noite.
0: Aí eu estou muito bem, a minha amiga.
2: Olha,
0: cá estou cheio
2: de calor.
0: Pois é, calor é só um, mas incomoda-nos a todos.
2: Ó, Sr. António.
0: Sim, diga.
2: Sabe uma coisa, eu não gosto muito do calhambeque, sabia?
0: Ah, eu não sei, eu não gosto do calhambeque, até como hoje dia quer.
2: Sabe, eu tenho aqui uma pena, todas as músicas do Roberto, menos essa que eu não quis.
0: Aham, então diga-me, que música quer ouvir? Qual é a música que vai ouvir, Isália?
2: Pode escolher o senhor da sua livre vontade.
0: Muito bem, eu escolho uma música para si então.
2: Olha.
0: Sim, muito bem, olha quem é que vai dedicar, hein?
2: Olha, o Eduardo, todos de Madeira, dos Açores, e toda a gente para fora, dona, como é que chama aquela? Elizabeth, não,
0: Elizabeth, sim, sim. É.
2: A Irene, aquela senhora que costuma telefonar para mim também.
0: Muito
2: como
0: bem.
2: É que ela chama?
0: Feliz Bela. A Feliz Bela, a Rosalina.
2: Uhum. Olha, e toda a gente que dedica.
0: Muito bem.
2: Toda a gente que faz o programa.
0: Muito obrigada, minha amiga. Olha, um grande beijinho para si, uma santa noite. Tudo bom e até amanhã, se os quiser, está bem, minha amiga?
2: Olha, dona Virgínia, um beijinho muito grande.
0: Muito obrigada, minha amiga. Muito obrigada igualmente para si também. Até amanhã, se os quiser. Até amanhã,
2: e
0: até
2: para
0: amanhã.
2: Si também.
0: Muito obrigada. Muito
2: casa.
0: Obrigada, minha amiga. Até amanhã, se os quiser.
2: Tenha um bom caminho. Tenha um bom caminho.
0: Muito obrigado. E vamos agora seguindo com o Roberto Carlos Júlio, o calhambeque pedido pelo amigo Plácido Nóbrega no Funchal. Olha, há quem não goste, pois eu adorava andar aí de calhambeque. Pois claro. De novo aí por vossa conta 2345 5 3 9 7 1 móvel 964 0672 1 2.

0: Bem?
1: Vai, vai.
0: Vocês me desculpem, mas agora eu...
1: Eu tenho de ir embora.
0: Vou embora.
1: Pois não dá. Claro que não.
0: Vai.
1: Vai, vai. Vai, vai, que eu gosto fico.
0: Vai.
1: Vai, vai. E foi assim que estivemos a ouvir o amigo Roberto, o rei Roberto Carlos. É a Astra no Calhambeque. É isso mesmo. Vamos, rei, agora para o telefone e começamos aqui por quem chegou primeiro, amiga Rosalina. Muito boa noite.
2: Boa noite, Sr. António e todos os ouvintes e participantes.
1: Até como é que vai a minha amiga?
2: Olha,
1: agora não vai, agora está aí, não é?
2: Agora estamos para ir ao jantar.
1: Exatamente. Olha, e já não é cedo. Digo-lhe já.
2: Ah, então, pois é, ainda estive a fazer a sopa.
1: Que pois é, minha
2: fazer,
1: amiga.
2: Mas agora faço à noite, que agora como se quentinha, que está muito para aí.
1: Está muito. Olha, e diga-me então, vamos ouvir aqui Paulo Alexandre Verde Vinho. A quem é que vai dedicar, minha amiga?
2: Ora, vai para esta nossa grande família. Vá para o Sr. Palácio, já o ouvi, o Sr. José Abreu, a Dona Maria e o Sr. Joaquim, as melhores para Eva, a Dona Bola e os filhos, as melhores para a senhora também. É para a Dona Bela Lucia, para a filha Beatriz, para o Sr. Fernando Pombal, para o Sr. Hernando Valdeiro, para a Dona Aldina Rosa, para a Dona Feliz Beba, para a Dona Terezinha, para a Dona Irene, para a Dona Ana Maria Toro, para o Sr. Eduardo Mota. E não sei se deixei algum para trás, se deixei fica para amanhã. E
1: exatamente.
2: Para todos os seus familiares, tudo
1: muito
2: bom.
1: Muito obrigado, minha amiga.
2: E até amanhã, se Deus
1: até quiser. Amanhã.
2: Muito obrigado.
1: Olha, um grande beijinho para si, um grande abraço para o marido, um bom jantar, obrigado, então, uma vez que vamos dar um bom jantar. E até amanhã, se Deus quiser, está bem, minha amiga?
2: Amanhã.
1: Até amanhã,
2: obrigado.
1: Até amanhã. E vamos então, que o telefone tem a Isabela. Olá, Isabela, muito boa noite.
3: Olá, senhor, como está? Tudo bem?
1: Eu estou muito bem, a minha amiga, como é que vai?
3: Também,
1: ainda bem, fico feliz em saber que está bem, minha amiga. Olha, e diga-me então, vamos ouvir aqui Paulo Alexandre Verde Vinho. Ai, já, e agora um copinho aqui de Verde Vinho. E diga-me lá, quem é que vai dedicar a minha amiga?
3: Olha, vou dedicar para toda a família dessa rádio, com
1: muito
3: beijinho
1: obrigada.
3: Para todos, para o Sr. António, para a sua mulher,
1: muito
3: para
1: obrigada.
3: O seu menino e para a sua mana, está bem?
1: Muito obrigada, minha amiga. Olha, um grande beijinho para si, uma santa noite. Tá. E até amanhã, se os quiser, está bem, minha amiga?
3: Beijinho.
1: Um prazer falar com você. Até amanhã, se os quiser, minha amiga. Vamos agora seguindo, a pedido então da amiga Cesária Encadima e também juntamente vai a Isália em Fornos de Algodres. E vamos lá então agora escutar Tony Carreira, quem será? Quem será? Quem será? Quem será? Aqui um cover de Mike Brandt. De novo aí para a vossa conta, 2-3-4-5-5-1-3, objetivo móvel 964-06-7-2-1-2. Venham por aí.

0: quem será? Eis mesmo, que será? Mike Brant, aqui interpretado magnificamente por Tony Carreira. E é também assim que nos vamos então para o telefone e vamos até Coimbra, até ao bairro de Santa Apolónia. Amiga Maria, muito boa noite.
1: Boa noite, meu amigo António.
0: É também que está a minha amiga Maria.
1: Olha, estou na cama.
0: Faz muito bem, minha amiga. Aí os pudeste, também lá estava. Olha, diga-me então uma coisa, minha amiga. Vamos ouvir aqui a seu pedido, António Calvário, mocidade, mocidade. A quem é que vai dedicar?
1: Olha, vai para o senhor. Para o senhor Plácido,
0: claro, beijinhos sim,
1: para
0: sim, ele, sim.
1: Beijinhos para a esposa, beijinhos para a menina dele, para os netinhos e para o genro. Beijinhos para o senhor José Abreu e para a esposa, que ontem esteve a falar, mas ele não disse nada de jeito e nem falou de mim nem nada. foi o último.
0: Pois foi muito à pressa.
1: E vai beijinhos para a dona Rosalina.
0: Muito bem.
1: E beijinhos para a marido.
0: Muito bem.
1: Vai beijinhos para a dona Isabel Silva. Vai beijinhos para a dona Cesária. Vai beijinhos para a dona Aldina Rosa. Vai beijinhos para a dona Fasbela Marida. Vai beijinhos. Um beijinho muito grande para a dona Lucinda Costa. E vai beijinhos para. Acho que é para o nome do homem.
0: Eduardo Mota? Eduardo Mota. Sim, sim, está a ouvir. Muito bem. Bem, já por aí a seguir.
1: Aí vai.
0: Sim, sim.
1: Então, beijinhos para a esposa dele.
0: Muito obrigada.
1: E beijinhos para a sua mana, beijinhos
0: muito
1: para
0: obrigada,
1: a senhora Antônio, beijinhos para o seu genro, beijinhos para a sua menina.
0: Muito obrigada, minha amiga.
1: Para a dona Virgínia, mas já lhe mandei muitos.
0: Muito bem.
1: Para esta família, pronta.
0: Muito obrigada, minha amiga. Até amanhã, sujeito. Até mais logo, quando falar o Joaquim. Um grande beijinho para si.
1: Mando mais um beijinho.
0: Muito bem, muito bem. Fica à sua espera. Um grande beijinho para si, Maria. Até mais logo, então. Vamos aqui ao outro voto. Tenho amigo Eduardo Mota. Eduardo, muito boa noite.
2: Homem, vamos pôr-lhe até dar um pau de rir sem querer.
0: Pois é. Olha, mas estamos muito contentes. Olha, e diga-me uma coisa, amigo. Vamos.
2: Amigo António, para já, boa noite para todos.
0: Muito bem, boa
2: família,
0: noite.
2: Antena Liga Goia, para quem quer ligar e quem não quer ligar, e quem quer ouvir e quem não quer ouvir.
0: Exatamente, é para todos.
2: Para já e para a dona Maria, que ela tem que se concentrar para se habituar a ser Eduardo Mota.
0: Eduardo Mota, exatamente, ela disse Eduardo Mota.
2: Eu ainda agora ouvi. Eu já, desde que começou o programa, não consegui entrar, só consegui entrar agora.
0: Muito bem, pois é sinal. Olha, e vai temos para muitas participações.
2: A dona Isália e para a dona Rosalina e para a dona Terrinha dos Queijos
0: e
2: para a dona Amiga Pandareta e para a dona Irene, que é o conjunto do Rafa e
0: Rob
2: e Daca.
0: É isso mesmo.
2: Quando agora vai especial. Só para os meus filhos ainda,
0: muito
2: para os meus filhos, geros e netos e nora, diz aos netinhos, que é a coisa que eu mais adoro.
0: Eu sei, meu amigo.
2: E vai para a dona Karina, que hoje está de parabéns,
0: muito
2: que
0: bem.
2: É filha de uma colega minha.
0: Parabéns para a filha,
2: continuação
0: então.
2: Continuação de bom valor esse canto.
0: Muito obrigado.
2: Vou viajar até chegar a casa, que eu
0: muito obrigado,
2: ainda me está a gostar a falar. Eu estou deitado e tenho o gelo detrás de mim.
0: Pois é. Olha, meu amigo.
2: Isso não está fácil.
0: Pois não. Olha, um grande abraço. Então, para si.
2: Tenho que alcantar e cavar alguém.
0: Pois é. Olha, é isso que Deus manda.
2: Todas as pessoas já dedicaram para
0: muito
2: mim.
0: Muito bem.
2: Eu costumo dedicar também.
0: Aquele abraço, amigo. Até amanhã, se os quiser.
2: Não,
0: também.
2: Amanhã,
0: até amanhã. Vamos agora seguindo. Paulo Alexandre, Verde Vinho. A pedido então de quem? Da Rosalina, de Santa Cruz da Trapa. E da Cesária, de Cadima também.
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0: E Isabel Silva também juntou aqui com o Paulo Alexandre Verde Vinho.

0: então assim que estivemos aqui a ouvir e a recordar Paulo Alexandre Verde Vinho. Vamos brindar. Só quem foi imigrante, tal como eu, é que dá valor ao nosso Portugal. É isso mesmo. Fui imigrante porque quis mesmo. Vamos lá então agora para o telefone e vamos até. Fala, Sr. Martim Bispo. Amiga Lucinda Costa, muito boa noite.
1: Boa noite a todos e todos os ouvintes.
0: Então como é que está, minha amiga?
1: Pronto, estou a recordar.
0: Está a recordar o verde vinho. Olha, diga-me então uma coisa. Mocidade com António Calvário. Vai para quem, minha amiga?
1: Olha, eu não sei quem é com quem é que eu vou.
0: Vai com a...
1: A senhora do bombo de ontem.
0: Não, é com a Maria de Coimbra. A Maria aí é a sua vizinha.
1: Ai, a minha vizinha.
0: Exatamente.
1: Então, olha, é para ela já, para o senhor Joaquim também e as mulheres dele. É para o senhor Plácido, para o meu compadre. É para todos da Madeira.
0: Muito bem.
1: É para a Olina Rosa de Moqui. É para a Boures. É para o António Macedo.
0: Muito
1: é para a menina.
0: Uhum.
1: É para a sua esposa. É para a sua irmã. É para a minha família. É para todos. Chega a minha voz.
0: E já agora, qual é o instrumento que tem para hoje?
1: Pronto,
0: então,
1: para...
0: é bombo.
1: Foi ontem,
0: Irene, e fora, olha, despertou-se e tocar bombo.
1: E hoje, ó, dona Irene, hoje tenho eu o bombo e tenho a pandeireta, mas você tem que arranjar uma pandeireta.
0: Depois eu também vai arranjar. Oh, meu Deus.
1: Eu tenho aqui o bombo, olha.
0: É assim mesmo, Lucinda, é assim mesmo. Gostei. Muito bem.
1: Tinha que chegar uma música para acompanhar, não era? Mas agora não tenho.
0: Vamos.
1: Tenho a bandeireta.
0: Vamos ouvir aqui o António Calvário e Mocidade, está bem?
1: Oh,
0: é assim mesmo. Um beijinho até amanhã. E vamos lá então agora.
1: Um beijinho para vocês todos.
0: Igualmente para si também. E vamos lá então agora. António Calvário e Mocidade.

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1: E foi assim que recordámos António Calvário. Mocidade, mocidade. A vida da amiga Maria que nos ouve então no bairro de Santa Apolónia em Coimbra. E também assim voltamos para Coimbra. Vamos lá então agora para a casa da Maria Armanda. Maria Armanda, muito boa noite.
2: Boa noite, minha amiga, Mr. António Macedo e Dona Maria.
1: Então, como é que está a minha amiga Maria Armanda?
2: Olha, estou em cima dela.
1: Faz muito bem, tomara eu apanhar-me lá. Olha, diga-me então uma coisa, minha amiga. Vamos aqui ouvir a seu pedido Índia com o Roberto Carlos. A quem é que vai dedicar?
2: Olha, vai para todos os ouvintes da rádio.
1: Muito obrigada.
2: Para todos. Para o Sr. António Macedo, para a Dona Virgínia, sua filha, sua irmã. Vai para o continente geral, hein? Com um grande beijinho. Para a Dona Lola, as melhores.
1: Muito bem.
2: Para a Dérica, as melhores. A Dona Maria, as melhores. O Sr. Joaquim. Vai para os madeirenses todos com um grande beijinho e felicidade.
1: Muito bem.
2: Vai para os Açores. Vai para os nossos imigrantes. Médicos, bombeiros e para todos.
1: Bem preciso, minha amiga.
2: E um grande beijinho para quem estiver de aniversário e as melhores para quem estiver de dentro. E
1: muito
2: para
1: obrigado.
2: Todos, meu santo feito, que Deus os abençoe. E até amanhã.
1: Até amanhã, se os quiser, minha amiga. Até amanhã, se os quiser, está bem? Até amanhã. E vamos agora seguindo nós com parabéns, te vou mandar Mundo Novo a pedido do amigo Eduardo Mota de Nespreira.

0: foi então assim que estivemos a ouvir Parabéns, te vou mandar com o Mundo Novo. É pedido do amigo Eduardo Mota, que nos ouve ali ao lado em Nespreira. E vamos dar um saltinho agora até São João de Areias. Ontem à espera o amigo José Mangueiras. José Mangueiras, muito boa noite.
1: Boa noite, companheira.
0: Então, como é que está o meu amigo?
1: Olha, agora estou sentado.
0: Agora está sentado, faz muito bem. Também se esquece sentado. Olha, eu até já dormi em pé, por isso mesmo, olha, à porta de armas. Diga-me uma coisa, meu amigo. Vamos ouvir aqui a seu pedido, Chave de Ouro, pai da criança. A quem é que vai dedicar?
1: Vou dedicar para o Armando Trancoso, para a Aldina Rosa de Mouquim, para o António Marques, que é meu primo, para o Michelinho da Fernanda, sem número também, para a Luz Almeida, Samanada, para o Aníbal Valente, para o Andérito do Rasteiro.
0: Do Rasteiro, esse é que nunca mais apareceu.
1: Para o Carlos Moraes, não sei
0: muito
1: se
0: bem.
1: É o que
0: é. Sim, o Carlos Moraes costuma aparecer, sim.
1: A Helena do Vilar, Maria Glória Serém, Vera Lúcia de Oliveira do Bairro e a Filha, e a Lola, que também já ouvi, e o Paulo e a Lucilinha Costa também já ouvi.
0: Muito bem.
1: A Maria da Figueira da Foz, e o Fernando Silva Hermoil, e para o Arménio Paiva.
0: Paiva de Lousa, sim.
1: E para a Maria Armanda também, olha.
0: Muito bem. Um grande abraço, amigo, olhe, e continuo por aí por muito tempo a fazer-nos companhia. Um grande abraço para si, até amanhã, se Deus quiser, está bem, já?
1: Amanhã.
0: Até amanhã, se Deus quiser, e vamos agora seguindo Índia, do Roberto Carlos. A pedido da Maria Armanda, que nos ouve em Coimbra. De novo, e por vossa conta, 2345513, objetivo móvel 9640-672-12.

0: E mais uma vez ouvimos então a música do rei Roberto Carlos Índia, a pedido da Maria Armanda, que nos ouve então na cidade de Coimbra.
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0: Assim que vamos rapidamente até ao até à calheta, amigo José de Abreu. Olha, tinha por aqui o José de Abreu, foi-se embora. Oh, devia outra vez, certamente. Vamos então aqui ao outro fundo, tem amigo Joaquim. Joaquim, muito boa noite.
1: Boa noite, amigo António.
0: Então, como é que está o meu amigo?
1: Estava
0: apresentando,
1: agora está tempo ao tempo.
0: Pois é, dá o tempo ao tempo. Pois temos que dar, meu amigo, com o Expresso 86, quem é que vai dedicar, meu amigo?
1: A minha esposa e a puta do auditório. O tempo peste carro já, de maneira que é para todo o auditório.
0: Muito bem. Um grande abraço, olha, para si também.
1: Um abraço no Antônio,
0: muito obrigado.
1: E um regresso a casa.
0: Muito obrigado. Olha, um grande beijinho para a Maria, não sei se já está a dormir, se não. Obrigado, Maria. Até amanhã, se Deus quiser, até amanhã, minha amiga. Olha, um grande beijinho também para a Maria, um grande abraço para si, meu amigo. Até amanhã, se Deus quiser, está bem? Até amanhã, até amanhã. E vamos lá então agora seguindo, dá tempo ao tempo. Expresso 86. Enquanto, olha, amigo José de Abreu, se quiser que apareça por aí.

0: E vamos interromper por aqui o Expresso 86 para irmos de novo então até a Aguilhada, onde temos um amigo José de Abreu. Ó, José de Abreu, não se aleijou, meu amigo?
1: Olha, estava aqui ver a cana do ouro. Olha, acontece,
0: meu amigo.
1: Olha, a pessoa bebe um panhaco e
0: foi. Quem é o pai da criança? Foi a fugir.
1: Olha, meu pai da criança não sou eu. Vou
0: também na não.
1: Boia, vou mandar para toda a gente que está escondido.
0: Muito bem.
1: E para a minha Madalena, para o meu compadre lá da cidade.
0: Muito bem.
1: Para a Joana, esposa. Para a minha comadre, a Lucília Costa, que ela sempre
0: bem disposto, é isso mesmo.
1: E para toda a gente que se alguiu,
0: muito
1: para
0: obrigado.
1: Lá no pai da criança, hoje também os canetos, mas o vizinho.
0: Uh-huh. Olha, foi mais uma vez embora. Pronto, vamos lá então, avançando agora com Expresso 86, dá tempo ao tempo. Já sabemos que a seguir vamos ouvir então quem é o pai da criança com a chave de ouro. Estão livres os dois telefones.

0: Expresso 86 no Expresso da Noite. É o Expresso 86. Dá tempo ao tempo. Mas olha que coisa fantástica. Expresso 86 a passar no Expresso da Noite. A pedido do amigo Joaquim, no bairro de Santa Paula, em Coimbra. E vamos lá então agora. Penso eu que será a última participação para hoje. Vamos lá então até à reta do Budiós à Viseu.
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0: 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Vamos lá então, minha amiga Feliz Bela, muito boa noite.
2: Boa noite, Sr. António. Foi mesmo
0: foi mesmo a tangente. Olha, diga-me uma coisa. Vai junto aqui com o amigo Zé de Abreu e também com o amigo, com o amigo Carlos Ferreira no Luxemburgo, Chave de Ouro, o pai da criança. A quem é que vai dedicar, minha amiga?
2: Eu vou dedicar, como de costume, ao meu marido e aos meus filhos e às minhas noras. E os meus netinhos estão a ouvir na Suíça. Eles não ouvem esta rádio, mas não faz mal.
0: Mas podem ouvir.
2: E vou deixar também aqui a correr aqui algumas pessoas.
0: Muito bem.
2: Eu também as ouvi, mas eu ouvi uma rasca para ligar.
0: Pois é, complicado, é muito complicado.
2: Vou lhe dedicar a Aldina Rosa de Moquinha, o Sr. Silvério, a Dona Olga Viseu, Roma de França, Sul de França, e vai também para aquela família toda da Calheta da Madeira. Tudo de bom, a Dona Rosalina, Armando Trancoso, Armando Paiva, Dona Lola de Melhoras, um beijinho. Fernando de Silva Pombal, Lourdes de Guimarães, Ana Maria Torres, Lucinda Costa, que eu ouvia também, é muito engraçada.
0: Pois é.
2: De Lourdes de Panacova, e a Vera Lúcia, e Joaquim e sua mulher, a Maria, um beijinho muito grande. Boa noite, Vasco Costa, Luís de Mongelos, Ana Maria de Touro, Ana Maria Rosa. Sim. Dona Irene de Ferros Algordas, Eduardo Mota e Isália de Ferros Algordas, e para a Terezinha dos Queijinhos, e vai também para a sua irmã e para si, Sr. António, um
0: muito
2: beijinho.
0: Muito obrigada.
2: E para a sua senhora, um beijinho, e até amanhã.
0: Até amanhã, se os quiser, minha amiga. Até amanhã, se os quiser.
2: Pois é.
0: Pois é. Pois é, até amanhã, minha amiga. Um abraço para o marido e um beijinho para si, até amanhã. E vamos entrar aqui ao telefone, não sei quem tem por este lado. Muito boa noite.
3: Boa noite.
0: É a Aldina Rosa.
3: Oh.
0: Ah, muito bem, um beijinho para si. Olha, assim muito rapidamente, senão já não vamos ter tempo de ouvir a música. Chave de Ouro, pai da criança. Quem é que vai dedicar, minha amiga?
3: Olha, vou dedicar para si, para a sua esposa, com um beijinho ao
0: muito
3: seu filho
0: Guerra,
3: para todas as pessoas que podem por aí, sem exceção de ninguém. Como estamos acima da hora, é para toda a gente da lista da Lola.
0: Muito obrigada, minha amiga.
3: E para todas as pessoas, pronto.
0: Muito obrigado. Até amanhã, se Deus quiser, está bem? Até amanhã, até amanhã, até amanhã. E vamos dizer-lhe que sem sonhos a vida não tem brilho. Sem metas os sonhos não têm alicerce. Sem prioridades os sonhos não se tornam reais. Sonhe, trace metas, estabeleça prioridades e corra riscos para executar os seus sonhos. O melhor é errar por tentar do que errar por omitir. Boa noite. Claro que para todos uma santa noite. A emissão segue como normalmente, juntamente também com esta música, vai o amigo Carlos Ferreira no Luxemburgo, e vamos lá então até ao topo da hora. Chave de Ouro, o pai da criança.
4: Então vamos lá todos cantar e as

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5: 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Boa noite. São 23 horas.
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1: Oitenta e nove.

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12: Os economistas recomendam prudência na subida do salário mínimo acima dos 970 euros já em 2027. É o destaque desta edição do Pulsar Económico.

O secretário de Estado do Trabalho defende a revisão em alta do salário mínimo nacional para 2027, acima dos 970 euros previstos na concertação social, argumentando que o acordo permite essa atualização face ao cenário económico atual. No entanto, a proposta conta com a oposição do presidente da CIP, Armindo Monteiro, que descarta aumentos superiores aos 50 euros acordados devido ao incumprimento das metas de produtividade. Do lado dos sindicatos, a UGT defende a subida para os 1.000 euros e a CGTP exige uma atualização imediata para 1.050 euros. Face à intenção do governo, os economistas apelam à prudência devido aos sinais de abrandamento e fraco crescimento do PIB, somados a riscos internacionais como a crise no Irão e as tarifas comerciais. Os especialistas alertam que subir o salário mínimo sem correspondência no aumento da produtividade afeta a competitividade das empresas, agrava a compressão salarial em relação às restantes carreiras e acaba por expulsar os trabalhadores mais qualificados do país. O número de recém-nascidos rastreados em Portugal pelo Programa Nacional de Rastreio Neonatal atingiu os 43.181 no primeiro semestre, representando um aumento de 931 bebés face ao mesmo período do ano passado. Coordenado pelo Instituto Ricardo Jorge, o relatório destaca que Lisboa, com 13.217 e Porto, com 7.733, foram os distritos com maior número de nascimentos, enquanto Bragança, com 263 e Porto Alegre, com 272, registaram os valores mais baixos. Janeiro foi o mês com o maior número de bebés rastreados, num total de 7.908, e fevereiro o menor, com 6.593, consolidando uma ligeira subida na comparação a 10 anos em relação a 2016. Estes dados reforçam a tendência de crescimento que se vinha a verificar desde 2025, ano em que o teste do pezinho atingiu o valor mais alto da década, com 87.708 bebés abrangidos. O exame realizado habitualmente entre o terceiro e o sexto dia de vida, através de uma picada no calcanhar, permite identificar precocemente e encaminhar para tratamento diversas doenças genéticas. O mercado de bebidas não alcoólicas em Portugal atingiu 1.075 milhões de euros em 2025, com um crescimento de 2,7%, que confirma o abrandamento do setor face aos 3,1% de 2024 e aos aumentos expressivos de 2022 e 2023. No comércio externo, as exportações recuaram 1,5% para 197 milhões de euros, tendo Espanha como principal destino, enquanto as importações subiram 8,6% para 263 milhões de euros, maioritariamente provenientes da União Europeia e com destaque para o mercado espanhol. O setor reúne 83 empresas em Portugal, 62 no engarrafamento de águas e refrigerantes e 21 na produção de sumos de frutas e hortícolas, que em 2024 geravam cerca de 3.100 postos de trabalho. A atividade concentra-se sobretudo nas regiões Norte, Centro e Grande Lisboa, que agregam a maior fatia dos produtores de ambas as vertentes. O Instituto da Vinha e do Vinho anuncia que os detentores de produtos vínicos têm de apresentar a declaração de assistências entre agosto e 10 de setembro, referente aos volumes em estoque a 31 de julho. A submissão é feita online através do Sistema de Informação da Vinha e do Vinho. Para apoiar no processo de submissão, os produtores podem recorrer a balcões de entidades como confederações de agricultores, comissões vitivinícolas ou institutos regionais específicos. A falta de apresentação da declaração resulta em coimas que variam entre 250 e 5 mil euros para pessoas singulares e de 500 a 10 mil euros para empresas. A Segurança Social reforçou a simplificação no acesso aos direitos ao introduzir notificações automáticas para a majoração de 10% do subsídio de desemprego. Após a aprovação da prestação, os beneficiários que reúnam as condições do agregado familiar recebem